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1: E se estiver a fazer uma viagem, não se esqueça de ir parando, ok? Beber água, apanhar um ar. Pode abrir até a janela um bocadinho para arejar um bocadinho e acordar. E manter sempre a música bem alta e cantar connosco, porque assim mantém-se acordado de certeza.

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40 minutos de música seguida, já são 2 da manhã e em seguida, adivinho lá, vamos ter mais 40 minutos de música seguida, desta vez com Zarco, Reagan Bone Man, Rihanna, Pablo Alborán, enfim, só coisas boas para o manter aqui do nosso lado na Rádio Comercial. Mas a primeira é The Faith of Ophelia, da nossa Taylor Swift.

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1: Continuamos nos 40 minutos de música seguida e a próxima é de uns portugueses muito, muito energéticos, muito lindos, e a música é a Sortudo dos Napa. E que sortudo é que eu sou de poder fazer companhia durante esta hora da noite. Madrugada fora, até às 5 da manhã.

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da manhã, eu vou estar consigo até às 5 da manhã. O meu nome é Carolina Torres e está na Rádio Comercial. Vamos já dar início aos nossos 40 minutos de música. A seguida vamos ter Adele, Bárbara Tinoco, The Killers, Ray com Where's My Husband, que é uma música que eu adoro. Mas agora vamos começar com Teddy Swims, Mr. Know It All.

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E rondava o ano de 2002, tinha eu apenas 13 anos e aparece esta música que me leva o coração e a banda também. Também me levou o coração. Os Coldplay com The Scientist, uma música que me lembra sempre a minha adolescência.

continuamos juntos aqui nos 40 minutos de música seguida. O meu nome é Carolina Torres e vou estar consigo até às 5 da manhã. E de seguida vamos ouvir uma música que eu adoro, Daniel Powter com Bad Day. Espero que não seja o caso, espero que não seja um bad day para si, que seja um ótimo dia.

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4 da manhã e nem é preciso aquecimento. Vamos já passar para os 40 minutos de música seguida. Vamos ter Pedro Santos, Calvin Harris, Harry Styles, Chutes e Pontapés. E vamos começar com Ed Sheeran, Cameron.

Comercial. 40 minutos de música seguida e eu não sei se está a acordar, se estiver a acordar, bom dia, se foi treinar, se vai treinar, se vai trabalhar, se está a deitar-se agora, se... Eu não sei qual é que é a sua situação. Eu só sei que neste momento nós vamos ter que cantar esta música juntos, porque esta música da Rihanna, a Stay, é daquelas que dá para cantar bem, bem alto. Mas aqui, deste lado, eu prometo que vou baixar o microfone para poder não ouvir a minha voz esganiçada às 4 da manhã. Mas desse lado, por favor, cante comigo.

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E assim chega ao fim da minha emissão da madrugada. Espero que tenha gostado, espero que lhe tenha feito boa companhia. Eu daqui diverti-me, acho que até demasiado. Às vezes até me preocupa quando eu me divirto demasiado no meu trabalho, mas foi o caso. Portanto, obrigada por ter estado desse lado. E agora vou-lhe deixar uma música que eu adoro, que na verdade é do António Variações, também foi popularizada pelos Humanos e finalmente pela nossa Sara Correia. Esta música dá assim uma coisa ao espírito que é inexplicável. Portanto, fico com esta. Quero é viver, da Sara Correia.

Ora, muito bom dia, boa quinta-feira, seja bem-vindo à Rádio Comercial e arranca agora mais um encontro aqui do nosso Clube dos Madrugadores, só para os mais fortes. Venha daí juntos até às 7. Eu sou Pedro Andrade e agora Tame Impala com Jenny, depois também os Maroon 5. Isto só para começarmos estes 40 minutos sem pausas, em casa, no carro, em todo lado. Venha daí.

Afonso do Brás e Luís Trigacheiro aqui pela Rádio Comercial. E atenção, porque a esta hora ainda aceitamos bocejos. Esteja à vontade, até porque aqui o regulamento do nosso Clube dos Madrugadores só proíbe desistir de sair da cama. Ah, e desligar o rádio. Isso também não pode fazer. Portanto, venha daí agora ao som do Coldplay.

E é sempre um bom conselho, não é? Portanto, falar menos e dançar. Shut up and dance. É o que nos dizem os Walk the Moon aqui na Rádio Comercial. E é esta hora. Olha, quem dança, pelo menos o som espanta. Espero eu. Para já, ao som de Madonna, cá está ela.

0: está a Bárbara Tinoco, ela que passa mais logo pela Expo FACIC em Cantanhede, e também por lá vão estar hoje os vizinhos. A Expo FACIC que arranca com o pé direito e em grande esta edição de 2026, mas até 9 de agosto há muito mais para ver. Amanhã, por exemplo, o Sara Correia, cartaz completo em expofacic.pt. E atenção, porque há atividades para miúdos e graúdos, todos são bem-vindos.
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0: E também todos são muito bem-vindos aqui ao nosso Clube dos Madrugadores da Rádio Comercial, de segunda à sexta, das 5 às 7 da manhã, comigo, Pedro Andrade, e também com a melhor música sempre, a seguir ao som de Amy Winehouse.
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0: Mariana Pereira e Murta, aqui na Rádio Comercial. E se já está na estrada, boa viagem. Se ainda está em casa, coragem, força, vai conseguir. A melhor música sempre está aqui na sua Rádio Comercial para ajudar a arrancar o dia.
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0: E a seguir tocam os BTS.
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0: bom dia, boa quinta-feira. Este é o nosso Clube dos Madrugadores da Rádio Comercial. Seguimos juntos até às 7, já sabe. Eu sou Pedro Andrade. A seguir toca Miles Smith.
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0: Cá estão os Linkin Park pela Rádio Comercial, que deve ouvir nos seus dias mais estressantes. Fica já aqui a dica. E porquê? Porque as músicas dos Linkin Park são as melhores para baixar os níveis de stress. Foi feito um estudo a milhares de músicas e a centenas de bandas, e as dos Linkin Park, as músicas dos Linkin Park ficaram em primeiro lugar como sendo as melhores para relaxar, isto nos dias mais difíceis, porque transmitem uma sensação de conforto generalizado em quem as ouve. Se eu concordo, claro, Linkin Park são das minhas bandas favoritas, portanto, ouça muito Linkin Park, só lhe faz bem. E também faz muito bem ouvir a Rádio Comercial, para si todos os dias a melhor música sempre. Já a seguir, toca a nova da Stella Lefty. Bom dia, são 6:15, boa viagem.
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Adoro esta Counting Stars, cá estão os One Republic. Sendo certo que não a contar estrelas, Counting Stars, mas 5 km, temos o nosso ouvinte António Cardoso, mandou mensagem para o WhatsApp 910033759 a dizer que faz Braga-Lisboa a cumprir limites de velocidade sem paragem e a ouvir a Rádio Comercial. António, tudo certo, não mude nada nesta sua viagem. Agora, com Guia Ali, chama-se No Matter Where I Go e No Matter Where You Go, para onde quer que vá, se também vai na estrada. Para si, a melhor música sempre. Boa viagem, bom dia, são 6h24.

0: E cá está Rosalía na Rádio Comercial. É a melhor música sempre, são 6:30. E portanto, a altura de seguirmos para o essencial da informação, já cá está o Paulo Rico. Paulo, bom dia.
1: Bom dia, Pedro. Mais de 20 casas atingidas e 5 pessoas feridas na sequência do incêndio no concelho de Valpaços. O fogo dura 2 dias, atingiu também já o concelho de Mirandela. Já causou danos em pelo menos 21 casas, 8 de primeira ou segunda habitação. Fez ainda 5 feridos. O vento no local tem dificultado o combate dos bombeiros. No local estão quase 800 operacionais. O Benfica tenta reverter hoje a derrota da semana passada para a Liga Europa, jogo da segunda da pré-eliminatória, recebe o St. Gallen da Suíça. Há uma semana o Benfica perdeu fora por 2-1. O jogo na Luz esta noite começa às 8 horas. Já sabe que, se seguir em frente, vai defrontar o Hearts da Escócia na terceira pré-eliminatória da Liga Europa. Primeiro jogo já na próxima semana. Chegou o dia da sobrecarga do planeta, o dia em que simbolicamente a humanidade esgota os recursos disponíveis para este ano. Tem agora de acionar o chamado cartão de crédito ambiental. Recursos que só deviam ser utilizados a partir de 2027. Susana Fonseca, da Associação Ambientalista Zero, explica que nos últimos anos tem havido uma pressão constante sobre o planeta.
2: Ano após ano nós estamos a colocar uma pressão maior sobre o ambiente para conseguir fornecer-nos daquilo que nós necessitamos e ao mesmo tempo manter o equilíbrio, não é? Pronto. E portanto é preocupante porque acaba por haver um certo impacto cumulativo de vários anos seguidos, várias décadas, podemos dizer, em que estamos a colocar pressão sobre o planeta. E desse ponto de vista, de facto, não temos conseguido, atrasar o assinar o cartão de crédito de forma significativa.
1: O planeta entra hoje no chamado déficit ecológico e começa assim a usar o cartão de crédito ambiental.
0: Obrigado, Paulo, e até já. Até já. Agora vamos saber do trânsito pela Rádio Comercial, que é uma oferta da Benacar. E para isso também já cá temos o nosso Paulo Miranda. Paulo, bom dia. Como é que está a começar esta quinta-feira?
3: Olá, muito bom dia, Pedro. Para já, com o trânsito a circular sem grandes dificuldades nas principais estradas de acesso à cidade do Porto, não há para já quaisquer problemas na A1, na ligação à ponte da Rábida. Também se circula sem grandes problemas, por enquanto, na A3, na Via Norte, na A20, em direção à Ponte do Freixo. Passando para a zona de Lisboa, trânsito mais intenso para a ponte 25 de Abril, a partir da Praça das Portagens, da ponte 25 de Abril em direção ao Tabuleiro. A partir daí depois circula-se bem até ao interior da cidade de Lisboa. Não há para já quaisquer dificuldades na Marginal, na A5, IC19, com um pouco mais de trânsito na zona de Queluz, mas por enquanto sem quaisquer abrandamentos ou paragens. E na A1 o trânsito está a circular sem problemas em direção ao Nó de Sacavém. O mesmo acontece na A8, na Cril, em ambos os sentidos entre Algés e Sacavém, e no eixo Norte-Sul e Segunda Circular também os sinais estão verdes.
0: É isso mesmo, obrigado. Obrigado, Paulo. Até já. Até já. 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Agora, quanto ao tempo para esta quinta-feira, dia 30 de julho. O dia vai começar mais cinzento no norte e centro do país, mas isto só até meio da manhã, depois sol e céu azul em todo lado, literalmente. E a melhor música sempre também, de preferência. A previsão fala numa descida das temperaturas, menos do Algarve, ainda assim, não se preocupe, temperaturas de verão. Quanto às máximas, vamos a elas. Viana do Castelo e Porto, 23, Ponta Delgada, 24, Aveiro e Leiria, 25, Braga, 27, Coimbra, 28, Vila Real, Lisboa e Funchal, 29, Viseu e Faro, 30, Guarda, Santarém e Setúbal, 31, Porto Alegre, 33, Bragança 34, Castelo Branco 35, Évora e Beja chegam hoje aos 36 graus de máxima. Bom dia, estamos a 27 minutos para as 7, boa viagem, boa quinta-feira, agora com Olivia Rodrigo, esta é nova, chama-se Stupid Song, depois o Escalema, chama-se A Nossa Dança, e se quiser, dance muito, com a melhor música.

A Expo Afásic, que arranca mais logo em Cantanhede, com os concertos, por exemplo, dos Vizinhos e também da Bárbara Tinoco. Nós vamos lá estar com a nossa Ana Isabela Roja, que vai contar-lhe tudo sobre a edição deste ano da Expo Afásic, e também vamos transmitir aqui em direto e exclusivo na Rádio Comercial o concerto da Bárbara Tinoco, mas isso tudo mais logo a partir das 9 da noite.

0: Cá está Lucas Graham na Rádio Comercial, chama-se 7 Years. A partir das 7 manhãs da Comercial, 9 minutos por hora certa. Antes disso, vamos ao resumo de ontem.
1: Ontem foi assim.
2: Lembra-se do que queria ser quando fosse grande?
3: Quis primeiro ser jogador de futebol, coisa que rapidamente percebi que não era uma boa ideia. Em virtude da falta de muita coisa, especialmente de jeito.
2: Muita mesmo.
3: Especialmente de jeito. Depois tentei também, olha, não, o ténis. Não há futebol, há o ténis. Uhum. Mas percebi que não daria para ser profissional, mas enquanto deu, gostei muito e foram muitas horas dedicadas ao ténis. Mas a partir dos 17, 18 anos percebi, não, agora tenho que estudar, porque quero muito seguir a via da comunicação social.
2: Eu, pelas brincadeiras, estava sempre ali entre médica e cabeleireira.
3: Estás a ver?
2: Tem tudo a ver, não é?
3: Apostaste forte e olha como
2: e
3: resultou.
2: E olha, correu mesmo bem.
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3: Ó, Paulo Miranda, o que é que tu querias ser?
4: Queria ser piloto.
2: Piloto? Mais
3: aviões,
2: um.
3: Carros?
4: Não, de aviões, claro. É tudo em grande. Mas o que é que aconteceu? Nada.
2: Não, aconteceu muita coisa. O caminho é outro. 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
2: Eu acho que esta é das melhores mensagens. Mensagem da Ana Domingos Alves. Bom dia, Vasco e Vera.
3: Bom
2: acho
3: dia.
2: Que ninguém bate a minha prima, que queria ser... multibanco. Esta é a melhor mensagem, malta.
3: A prima queria ser
2: vamos
3: multibanco.
2: Vamos fechar a internet.
3: Exato. Mas como assim?
2: Queria ser.
3: Onde é que se punha o cartão?
2: Multibanco. Dúvidas, temos dúvidas.
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5: 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Bom dia.
2: Olá.
5: Eu queria ser gasolineira para trabalhar o dia todo com cheiro a gasolina.
2: E há mais.
3: Sim, perfeitamente. Assim, adoro cheiro a gasolina.
2: Muito doidas. Bom dia, tive um colega de escola do 8º ano que queria ser um pneu de ambulância. Agora é advogado, Jesus.
3: Não é tão bom.
2: Está aqui a Jess a contar. O meu irmão, quando era pequeno, queria ser chefe de cozinha ou então italiano.
3: Queria ser.
2: Acabou por se formar em programação e agora é serralheiro.
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2: Como é que tu estás, Marco?
6: Estou bem. Custa muito acordar a esta hora. Se eu acho que nós devíamos passar a fazer este programa à noite, sim.
3: Manhãs à noite?
6: Sim. Sim, okay. Sim.
2: É um talvez.
3: Mornings in the night.
2: Olha, sabes que temos uma coisa à noite no dia 19 de dezembro?
6: Temos, é verdade.
2: Sim.
6: É verdade.
3: Já tens na agenda ou não?
6: Já pus na agenda. Não sei se posso.
2: Não sabes...
6: Olá. Não, claro que sim. Epá, não, aliás, eu já prometi às pessoas no Instagram que não vou ter outra AVC. O máximo que vou ter é uma sinusite.
3: Tá bem.
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3: São animais que têm um padrão.
7: Girafa.
3: Muito bem.
6: Tigre.
3: Tigre, muito bem, Marco. Olha, e aquela que ri? O queijo.
6: A hiena.
3: A hiena que ri, claro.
2: Mais rápido.
7: O dálmata,
3: muito bem.
2: Boa.
7: Chita.
2: Boa.
3: Muito bem, claro. Agora só falta uma.
2: É não. Muito bonita.
3: Começa num determinado coisa e depois transforma-se.
2: Uhum.
6: Borboleta.
2: Grande Bruno.
6: Olha, gostei.
2: Gostaste?
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6: Durante meses, diz ele, escondi os meus cigarros do lado de fora da janela da casa de banho do primeiro andar. Enquanto eu dormia, diz ele, um pombo.
3: Um pombo bateu à porta da janela dos pais e disse: alguém tem lume?
6: Tem cigarro na boca.
3: Com cigarro na boca.
8: Desculpa, alguém tem lume.
6: Um pombo entrou-nos em casa e foi direitinho à janela da casa de banho.
3: Espantou o pombo.
6: O meu pai foi atrás dele para fechar a janela depois dele fugir. Foi nessa altura que o meu pai olhou lá para fora e encontrou o meu maço de cigarros no vinho em folha. O pombo tinha literalmente escoltado o meu pai até ao meu esconderijo secreto.
1: Ontem foi assim.
0: A partir das 7 manhãs da Comercial, até lá, mais da melhor música sempre. Eu sou o Pedro Andrade. Amanhã volto a partir das 5 para o nosso Clube dos Madrugadores, aqui da Rádio Comercial, o mais exclusivo de todos. E para o final, a Bárbara Bandeira.

0: Não sei se concorda comigo, mas eu vejo aqui uma princesa da Disney. Não é? A Bárbara Bandeira na Rádio Comercial. Esta música linda chama-se Manel. Apanhei-a no carro porque eu hoje cheguei mesmo em cima da hora.
1: Acho que gaste mais do que a tempo.
0: E portanto, tem um lado bom que é aproveitar as músicas até à última. Sim. É tão bonita.
1: E esta hora as músicas têm um sabor especial quando ligamos o rádio. Sim, esta então é muito, muito bonita.
0: São as primeiras músicas a entrar na tua alma.
1: Pois é.
0: Até porque o resto ainda não está acordado.
1: A alma já chegou. O corpo
0: vai
1: só chegando. Vai de arrasto só.
0: Bom dia, muito obrigada por já estares ligadíssima à Rádio Comercial. Temos aqui mais uma manhã para passarmos todos juntos. Pedro, muito obrigada.
1: Eu amei a casta de regresso.
0: Por estas palavras de passagem.
1: Sim. Vou tentar juntar a alma ao corpo dos nossos ouvintes entre as 5 e as 7 da manhã.
0: É isso
1: mesmo. Beijinhos
0: até amanhã. Agora o Justin Bieber. 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Sorry.

0: essencial da informação com outro Paulo. Paulo Rico, bom dia, Paulo.
1: Bom dia. Mais de 20 casas atingidas e 5 pessoas feridas na sequência do incêndio no concelho de Valpaços. O fogo dura há 2 dias em Valpaços. Atingiu também já o concelho de Mirandela. Já causou danos em pelo menos 21 casas, 8 de primeira ou segunda habitação. Fez ainda 5 feridos, isto num dia em que mais de 50 concelhos do interior de Portugal Continental estão em perigo máximo de incêndio. França e Espanha debatem-se com a 4ª onda de calor deste verão. Em Espanha são quase 700 regiões em zona de risco elevado para a saúde por causa das elevadas temperaturas. Em França há uma descida de 10 graus em grande parte do território, mas as autoridades continuam em alerta porque há algumas regiões com temperaturas perto dos 40 graus. O Benfica tenta reverter hoje a derrota da semana passada para a Liga Europa. Perdeu com o St. Gallen da Suíça. Hoje joga em casa na Luz às 8 da noite. Já sabe que se seguir em frente vai defrontar o Hearts da Escócia na terceira pré-eliminatória. A melhor posição está o Sporting de Braga para seguir em frente, mas na Liga Conferência venceu há uma semana na Sérvia por 1-0 o Zeliznikar Pančevo. Hoje joga em casa a partir das 8 da noite. Chegou o dia da sobrecarga do planeta, o dia em que simbolicamente a humanidade esgota os recursos disponíveis para este ano e tem agora de acionar o chamado cartão de crédito ambiental, recursos que só deviam ser utilizados a partir do próximo ano. A Susana Fonseca, da Associação Zero, diz que nos últimos anos tem havido uma pressão constante sobre o planeta.
2: Ano após ano nós estamos a colocar uma pressão maior sobre o ambiente para conseguir fornecer-nos daquilo que nós necessitamos e ao mesmo tempo manter o equilíbrio, não é? Pronto. E portanto é preocupante porque acaba por haver um certo impacto cumulativo de vários anos seguidos, várias décadas, podemos dizer, em que estamos a colocar pressão sobre o planeta. E desse ponto de vista, de facto, não temos conseguido atrasar o assinar o cartão de crédito de forma significativa.
1: O planeta entra hoje no chamado déficit ecológico.
0: Vamos então saber como é que está o trânsito a esta hora. 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Bom dia, Paulo Miranda.
3: Olá.
0: Dormiu bem?
3: Dormi. Dormi muito bem.
0: Eu também. Por acaso não acordei nenhuma vez esta noite.
3: Hoje também não.
0: Foi direitinho. Pumba, até à rádio.
3: É
0: abriu
3: verdade.
0: O olho, rádio está feito.
3: Siga. E estamos aqui preparados para mais uma manhã.
0: Vamos
3: e
0: lá.
3: Nesta altura, já com informações importantes, por exemplo, para Penafiel, temos a informação de que há um atropelamento na Estrada Nacional 106 e por isso o trânsito está um pouco mais condicionado na ligação das Termas para Penafiel. Há também trânsito já mais intenso no Porto, entre a Boa Vista e o Norte Francos, na via de cintura interna, ainda sem quaisquer dificuldades, o sentido contrário, A3, A4, via Norte e A28, sem problemas. Do lado de Gaia também não há dificuldades na A44, na A1 e na A20, em direção à Ponte Freixo. Passando para a zona de Lisboa, já há mais trânsito na A2, em direção à Ponte 25 de Abril, mas ainda sem paragens, A5 e C19, segunda circular, Autoestrada do Norte e Autoestrada de Louros, sem quaisquer dificuldades.
0: Às 7:30 temos mais Paulo Miranda. Até já, Paulo. Obrigada. 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Vou agarrar aqui na folhinha do tempo. Vamos situar a coisa. Quinta-feira, 30 de julho, temos céu em geral pouco nublado. Ainda assim, conto com algumas nuvens mais cinzentas no litoral norte e centro. Pequena descida da temperatura, menos no Algarve. Olhando aqui para as máximas, Viana do Castelo e Porto 23, Ponta Delgada 24, Aveiro e Leiria 25, Braga 27, Coimbra 28, Vila Real, Lisboa e Funchal 29, temos Viseu e Faro com 30, Guarda, Santarém e Setúbal 31, Porto Alegre 33, Bragança 34, Castelo Branco 35 e hoje travamos aqui nos 36 que vão para Évora e Beja. Boa quinta-feira com a Rádio Comercial. Hoje vamos arrancar com uma música que sabe muito, muito bem ouvir no carro junto a Elton John e Dua Lipa, Cold Heart. Ela é livros, ela é música, ela é casamento, ela é tudo.
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4: Passado um bocado, já recolhi o espetáculo, vêm os bombeiros a atravessar o pavilhão a empurrar uma maca. 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

0: Ainda há pouco estávamos na cama e já estamos aqui, é? Isto foi muito rápido.
1: É verdade, senhora. Olá, bom dia.
0: Bom dia, Vasco.
1: Oh, mas dormiste muito bem.
0: Dormi muito bem.
1: Ferradinha?
0: Sim, não acordei nenhuma vez. Estou muito contente.
1: Boa, parabéns.
0: E tu?
1: Fui acordando.
0: Foste acordando.
1: Aqui e ali.
0: Com a nossa idade já é normal.
1: Depois há o mais novo que entra na nossa cama, o mais novo que também está assim com tocinha, portanto.
0: Sim. Se calhar os meus filhos também foram lá. Eu é que
1: agora
0: não dei por nada.
1: É que não abriste o olho.
0: Eu digo sempre: podem deitar-se, venham cá, deitem-se, mas não me acordem.
1: A Vera pôs a placa, não incomodar.
0: Exato, não incomodar. Ali ao meu lado. Entretanto, hoje é dia da família Brito, dia internacional do amigo, dia de fazer as malas e ir de férias.
1: Isso é, exatamente.
0: Eu acho que este dia é basicamente o mês inteiro, não é?
1: Sim,
0: porque as pessoas
1: hoje
0: vão
1: fazemos
0: e vêm
1: as malas para amanhã irmos de férias.
0: Exato. E dia das pessoas que demoram 2 semanas a montar um móvel. Isto é muito específico, não é?
1: Vão por partes, não é?
0: Sim.
1: Está bom agora, amanhã continuamos. Depois no dia seguinte e depois antes ao ano.
0: Aniversários, David Carreira. Faz anos hoje, parabéns, quantos?
1: O David já chegou aos 30.
0: Uhum.
1: 33.
0: Uhum.
1: 2.
0: Uhum.
1: 31.
0: Mais,
1: 30.
0: Mais.
1: 35.
0: 35, 35.
1: Continua a vê-lo como um gaiato dos morangos com açúcar.
0: Ele tem aquela carinha de bebê. Arnold Schwarzenegger.
1: É pá, o Arnold faz 80.
0: Menos um.
1: Está! 79.
0: Rui Veloso.
1: O Rui Veloso faz. Disseste-me um bocadinho de bolas. 79 também?
0: Eu disse-lhe há pouco e ele já não se lembra.
1: Foi 69.
0: 69, é isso mesmo.
1: 69.
0: Parabéns aos três.
1: Eu acho que Schwarzenegger e Rui Veloso deviam organizar uma festa aos dois.
0: É o Arnold que vai cantar agora. Não, homenagem ao Rui Veloso, homenagem da Rádio Comercial. É uma bonita homenagem. Porto sente-se. Vamos lá.
1: Parabéns, Rui Veloso.
0: Parabéns.

0: o David Carreira, parabéns ao Arnold Schwarzenegger. Custa-me sempre a dizer.
1: Estão os três juntos agora a festejar. O Schwarzenegger, o Rui Veloso e o David Carreira.
0: Um bolo só para os três.
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18: Marmelada com húngaros.
19: Marmelada com...
18: Parece o título de uma biografia escrita
19: no
18: Erasmus.
19: Não, ao Vasco, agora com espanhóis. Qual será a palavra espanhola para marmelada? Se calhar é mesmo.
0: Ai, não, peraí, eu sabia.
19: Marmelada em espanhol, como é que qual é a palavra?
0: Marmela, eu acho que é...
19: Não. Qual é que é a palavra espanhola para...
18: Ver, não digas que é marmelada.
0: Não, peraí, olha aqui.
19: Isso é portunhol.
18: Marmelos em espanhol é marmelo.
19: Marmelo.

0: Mermelada. Vês?
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0: Mermelada.
2: Sabes
0: mer.
2: De onde é que vem a origem?
0: Sim.
2: É, de facto, é mer.
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0: Estava aqui a comentar com o Vasco que me custa muito dizer Arnold Schwarzenegger. Porque
4: tens
0: digo
4: dizer
0: mal.
4: Com o sotaque alemão, Schwarzenegger.
0: E significa o quê?
4: É engraçado, porque Schwarz é preto.
0: Uhum.
4: E Neger é negro.
0: Ok.
4: Portanto, ele é preto negro.
0: É reforçar a mensagem, não é? Agora, Eminem para ouvir na Rádio Comercial, Odini.

0: Aqui na Rádio Comercial, bom dia, boa viagem. Por falar em boa viagem, vamos saber como é que está o trânsito, mais uma vez. 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Mais uma vez, bom dia.
1: Olá, mais uma vez, bom dia, Vera. E vamos então começar com informações para a zona da Grande Lisboa, onde o trânsito continua a circular com boa fluidez, principalmente nos acessos à ponte 25 de Abril, apesar de maior intensidade na chegada à Praça das Portagens. Não há para já quaisquer dificuldades na autoestrada de Cascais, ao contrário do IC19, já com fila desde as curvas do Cacém em direção aqui à Luz. Há também já maior movimento na segunda circular, na passagem pela Encarnação, zona do aeroporto, ainda sem problemas. Há um em direção ao Norte de Sacavém. Quanto às ligações ao Porto, trânsito a circular com maiores dificuldades agora no troço entre o nó da A3 e a saída para a circunvalação. Há também abrandamentos no acesso à via de cintura interna em direção ao Freixo, a ver se aí só com intensidade na passagem pela zona das Antas e no sentido contrário na zona da Boa Vista, isto no sentido Rábida Freixo. A28 também já com bastante movimento em Matosinhos.
0: Queres deixar a linha verde?
1: Claro que sim, 800-2020-10 é nacional e grátis.
0: Muito bem, muito obrigada.
1: De nada,
0: 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E agora é com o Vasco.
2: E vamos ficando cada vez mais perto de agosto. Hoje o dia 30 de julho, estamos quase lá. E quanto a máximas, há uma pequena descida das máximas. No entanto, no Algarve a situação mantém-se igual ao dia de ontem. Não chegamos aos 40, chegamos aos 36. Évora e Beja nos 36. Castelo Branco 35, Bragança 34, Porto Alegre 33, Guarda, Santarém e Setúbal 31, Viseu e Faro nos 30, Lisboa, Funchal e Vila Real 29 de máxima, Coimbra 28, Braga 27, Aveiro e Leiria 25, Ponta Delgada 24 e o Porto e Viana do Castelo a chegarem aos 23. Um dia com algumas nuvens mais cinzentas no litoral norte e centro, mas continuamos com temperaturas além dos 30, 36 é a máxima de hoje em Évora e Beja.
0: Estamos em cima das 7:30, vamos também às notícias com outro Paulo, o Paulo Rico, vamos lá. Mais uma vez, bom dia, Paulo.
3: Bom dia, Vera. A proibição do uso de smartphones nas escolas vai ser alargada aos alunos do 7º ao 9º ano, já no próximo ano letivo. A medida vai ser aprovada hoje em Conselho de Ministros, mais por nós daqui a meia hora. Mais de 20 casas atingidas e 5 pessoas feridas na sequência do incêndio no Conselho de Valpaços. O fogo durou 2 dias, atingiu também já outro concelho, Mirandela. Foi reforçado o combate durante a noite. Benfica e Braga jogam hoje o futuro nas competições europeias de futebol. O Benfica recebe o St. Gallen da Suíça para a Liga Europa. Uma semana perdeu por 2-1 na Suíça, precisamente. O jogo na Luz é hoje às 8 da noite. Para o Braga, para a Liga Conferência, venceu há uma semana na Sérvia. O Zeljnikar Pančevo hoje joga também em casa a partir das 8 da noite.
0: Uau!
3: É às 8.
0: não, estou fiquei aqui impressionada com os nomes. Ok. Já a seguir, são para ouvir na Rádio Comercial.
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0: Boas férias com a Rádio Comercial. E diz aqui que 75% das famílias têm uma tradição de verão, que é ir sempre de férias para o mesmo sítio.
1: A dada altura, esse sítio torna-se aquele local de férias, não é?
0: Sim,
1: já faz parte da tradição, ano após ano a malta volta lá, porque é um local onde se sentem felizes.
0: Eu todos os anos tenho uma semaninha no Cercal.
1: Ah, é?
0: Sim, depois tenho lá vários amigos com casas e que também vão na mesma semana que eu, e então acabamos por estar todos juntos e ocupar 2/3 da praia.
1: Nós é Malibu.
0: É Malibu.
1: Nós tu, é Malibu.
0: Tu e os teus amigos das férias
1: é,
0: de Malibu.
1: É, pá, encontramos sempre lá, não é? No nosso pequeno T1.
0: Sim.
1: É Malibu. Não, nós era Algarve.
0: Mas é um T1 para 25, não é?
1: É um T1 para 25,
0: muito
1: exatamente.
0: Bem.
1: Porque, como sabes, eu tenho 14 irmãos.
0: Claro.
1: E cada irmão depois já casou 3 vezes. E, então
0: e
1: somos
0: os filhos
1: muito.
0: Todos.
1: É, pá, os filhos. É, pá, mas disse.
0: Já sabemos como.
1: Cantamos à volta da fogueira.
0: A Leonora Roja, para ouvir, atenção que esta música é espetacular, fica no ouvido.
1: É, pode ir filhos, não é?
0: Exato.
1: Já que falamos em filhos. Olá. Ela continua a ser a Nô.
0: Anô. Tu conheces a Anô desde os...
1: Eu conheço a Anô, era Anô minúscula. A Roja ainda só tinha a Anô, ainda não tinha o Sassá. E a Anô era minúscula a correr aqui pelos corredores da rádio.
0: Já viste, e agora canta agora, para
1: agora
0: nós.
1: Agora passamos a Anô na rádio.
0: Exatamente, chama-se Não Sei, vamos adorar.

0: E a verdade é que temos aqui uma estrelinha. É a Leonora Roja, chama-se Não Sei. Aprovado? Aprovadíssimo. Vamos em frente. 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
0: E quem está a conquistar o futuro e também o presente é o Harry Styles. Esta é ótima, chama-se Sign of the Times. É para cantar? Claro que sim. Boa viagem.

0: Comercial, agora que faltam 14 minutos para as 8 da manhã.
1: Bom dia,
0: boa viagem. Hoje é Dia Internacional do Amigo. Mande mensagens aos seus amigos, sobretudo àqueles com quem não está há muito tempo, não é?
1: É verdade.
0: Para a semana vou almoçar com quem não estou, sei lá, há mais de 6 meses.
1: Vais almoçar para a semana?
0: Para a semana,
1: antes
0: é verdade.
1: Antes de férias?
0: Antes de ir de férias.
1: Acho que faz muitíssimo.
0: Faça o mesmo.
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0: 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Como é que tu estás, Marco?
1: Estou bem. Custa muito acordar a esta hora. Se eu acho que nós devíamos passar a fazer este programa à noite, sim.
16: Manhãs à noite?
1: Sim.
0: É um talvez.
16: Mornings in the night.
0: Olha, sabes que temos uma coisa à noite no dia 19 de dezembro?
1: Temos, é verdade.
0: Sim.
1: É verdade.
16: Já tens na agenda ou não?
1: Já pus na agenda, não sei se posso.
0: Não sabes.
1: Olá. Não, claro que sim. Epá, não, aliás, eu já prometi às pessoas no Instagram que não vou ter outra AVC.
16: Prometeste
1: o máximo que vou ter é uma sinusite.
16: Tá bem.

0: eu só lhe peço que não saia daí. Temos aqui mais música para ouvir-se na Rádio Comercial.
1: Não pode sair porque a mãe não lhe dá autorização.
0: Exato.
1: Simples.
0: Mamãe dá licença? Não.
1: Não.
0: 6 minutos para as 8 da manhã. Bom dia. Há quem deixe de ir à praia se o caminho do carro à praia for muito longo e chato. Ou seja,
1: entendo.
0: Há praias que têm um longo caminho até ao areal e há muitas pessoas que desistem e não vão.
1: Entendo.
0: Será que
1: entendo.
0: Há...
1: Especialmente se fores com miúdos, depois está muito calor.
0: E se tiveres piscina? Eu acho que quando há essa opção, as pessoas. Não me apetece andar aquilo tudo, não é?
1: Exatamente. Pois os miúdos adoram piscina também, é mais fácil, mais conveniente, está logo ali ao lado. Às vezes percebo.
0: E eu acho que depois também há outra secção que é: vais à praia, mas se a maré estiver vazia, se calhar não vais à água tantas vezes, não é?
1: Está muito longe.
0: Está muito longe. Vão mais daqui a pouco.
1: A maré vazia é mais fácil para os miúdos tomarem banho.
0: Pois é. Mas tens que arranjar uns binóculos. Não é? Porque eles estão lá muito em baixo, não é?
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0: Damiana Davi, agora na Rádio Comercial, chama-se The First Time.

0: Já aqui falámos dos mais preguiçosos que muitas vezes deixam de ir à praia quando o caminho é muito longo, não é?
1: Às vezes é uma questão de preguiça, às vezes é uma questão de o trabalho que dá.
0: Sim, e a tralha que muitas vezes temos que levar, sobretudo se tivermos filhos pequeninos, não é?
1: E os brinquedos.
0: Ai!
1: Sabes o que é que... Temos que levar brinquedos. E depois chegam à praia e fazem tudo sem os brinquedos. E
0: és
1: tu,
0: brinca,
1: e és
0: brinca,
1: tu a dizer, vamos brincar! Porque trouxemos tudo o que é mochilas e sacos e tudo e mais alguma coisa.
0: Brinca,
1: ai, não, não,
0: já.
1: Não, não quero. Não quero. Não quero. Quero é jogar Uno.
0: Sim. Nunca podemos prever o que eles querem, não é? É sempre assim. É sempre assim. Um minutinho para as 8 da manhã. 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

0: Temos que mudar a parte de nós somos uma brasa para já fomos uma brasa.
1: Já fomos?
0: Sim, sim.
1: Estás a brincar?
0: Eu acho que os melhores tempos já passaram neste aspecto.
1: Estás a brincar, ok? Continuamos lindos e super fit. Olha o Paulo Rico, olha a esta bonis de homem. Ele está com uma camisola do Galatasaray.
0: É muito.
1: Tu sabes o que quer dizer Galatasaray em português? Quer dizer, sou todo bom.
0: Ah, é? Pronto, pelo menos há um, pronto.
1: Há um.
0: Há dois. Estás a ficar muito em baixo, Vasco.
1: Fala, Paulo.
0: 8 da manhã, vamos às notícias com o Paulo Rico.
2: Vamos a isso. A proibição do uso de smartphones nas escolas vai ser alargada aos alunos do 7º, 8º e também 9º ano, já no próximo ano letivo. A medida será aprovada em Conselho de Ministros hoje e é explicada pelo Ministro da Educação à Agência Lusa.
3: Esta medida vem na sequência das medidas que tomamos desde 2024. Fizemos a recomendação para a proibição no 1º e no 2º ciclo, que teve uma grande receptividade das escolas. Em 52% das escolas foi também proibido o telemóvel no 3º ciclo. Por iniciativa dos diretores, muitas vezes precisamente para garantir que nas escolas onde o 2º ciclo convivia com o 3º ciclo, todos os alunos estavam nas mesmas condições.
2: O Ministro da Educação explica ainda que as escolas vão ter o primeiro período de aulas para se adaptarem, fazerem a transição para esta nova medida, que vai entrar depois em vigor a 1 de janeiro do próximo ano. Mais de 20 casas atingidas e 5 pessoas já feridas na sequência de um incêndio no concelho de Valpaços. Este fogo já durou 2 dias. Atingiu também já o concelho de Mirandela, causou danos em pelo menos 21 casas, 8 de primeira ou segunda habitação. Fez ainda 5 feridos. O combate foi reforçado durante a noite. No local estão agora mais de 850 operacionais. Tudo isto num dia em que mais de 50 concelhos do interior de Portugal continental estão em perigo máximo de incêndio. O Benfica vai tentar hoje reverter a derrota da semana passada para a Liga Europa em jogo da segunda pré-eliminatória. Joga em casa com o St. Gallen da Suíça. Há uma semana na Suíça perdeu por 2-1. O jogo de hoje na Luz começa às 8 da noite. Já sabe que se seguir em frente vai defrontar o Hearts da Escócia na próxima semana. Em melhor posição está o Braga para seguir em frente na Liga Conferência. Há uma semana venceu na Sérvia o Zeleznikar Pančevo por 1-0. Hoje o jogo no Minho é a partir das 8 da noite.
0: Boa viagem com a Rádio Comercial. 2 minutinhos depois das 8 da manhã vamos saber do trânsito. 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Bom dia, Paulo.
4: Olá, muito bom dia, Vera. E vamos começar então pela via de cintura interna. Agora informação de acidente. Um acidente que envolve três carros logo a seguir à Ponta Rábida, ao quilómetro 1 da via de cintura interna. E por isso o trânsito mais acumulado a partir de Canidelo em direção ao Porto. Há também dificuldades no sentido contrário na via de cintura interna entre o Estádio do Dragão e o Noda A3. A A3 tem paragens desde o Noda A4 para a circunvalação e via de cintura interna. Há também lentidão na A28, na ligação de Matosinhos para o Porto, pelo menos até à passagem pelo Norte Shopping. Fica também a nota para a A3, no sentido Braga-Ponte Lima, após a saída para Anais. Ocorreu acidente, duas vias ocupadas ao quilómetro 68 e, naturalmente, trânsito bastante condicionado na A3, na zona de Anais, no sentido Braga-Ponte Lima. Passando para a zona de Lisboa, há acidente na segunda circular, um acidente entre a zona do Prior Velho e a saída para o aeroporto. Está a fila agora a começar na A1 na zona de São João da Talha, filas ainda na Cril, no IC19, na A5 e também na A2 a partir do Feijó para a ponte 25 de Abril.
1: O que é que foi?
0: Eu ouvi anais e ouvi uma gargalhada.
1: Desculpa lá.
0: Somos tão infantis.
1: Eu à primeira contive, mas depois o Paulo voltou a falar na zona.
4: Claro, então, mas é a localidade?
0: Olha,
1: é normal que nessa zona de Anais haja cocó no trânsito.
0: Olha, a Tânia enviou aqui uma mensagem. Ela diz: ha, ha, ha, ha, Galatasaray, sou todo bom. A minha mãe tinha uma camisola que eu e o meu irmão não gostávamos. E um dia dissemos: oh mãe, sabes o que significa I love lip gloss? Era o que estava escrito na camisola. E ela disse: não, não sei. E nós dissemos: significa eu tenho mamas grandes. E nunca mais usou a camisola. É bom demais, não é?
1: Muito bom. I love lip gloss.
0: Eu tenho mamas grandes. Bom, um beijinho até já, Paula.
1: Beijinho,
0: obrigada. 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
0: Vamos ao tempo.
1: Hoje, 30 de julho, estamos cada vez mais perto do mês de agosto e está a passar um instante deste ano. Vamos hoje até aos 36 graus, arranquemos as máximas no Porto e Viana do Castelo, 23 de máxima, Ponta Delgada 24, Aveiro e Leiria 25, Braga 27, Coimbra 28, Vila Real, Lisboa e Funchal 29, Viseu e Faro nos 30, Guarda, Santarém e Setúbal 31, Porto Alegre 33, Bragança 34, Castelo Branco 35 e Évora e Beja 36. Portanto, as máximas estão um bocadinho mais baixas, excetuando a zona do Algarve, que se mantém um pouco como o dia de ontem. Algumas nuvens também no litoral norte e centro, mas hoje nada de chuva. Continuamos com sol, calor, céu em geral pouco nublado, algumas nuvens, mas de resto o calor continua esticando-se até aos 36 de máxima.
0: Olha, eu não vou dizer nomes, mas tenho uma amiga que tem um amigo, que tem uma amiga que tem um amigo que tem um cadeiro, que disse ao marido: então tu mandaste uma t-shirt da irmã ao rapaz? E ele disse assim: não há problema, então, mas a t-shirt diz baby girl. A sorte é que eles são muito pequeninos e ainda não percebem. Pronto, aconteceu uma amiga de um amigo, de um amigo, de um amigo, de um amigo. Está
1: a ver? Claro, claro que sim, claro. Hello.
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0: Jogamos já a seguir-se aqui na Rádio Comercial. Bom dia, boa viagem.
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7: Uma noite, diz ele, decidi fazer rigorosamente a mesma coisa. Deu-me vontade de fazer um número 2 à meia da noite, então caminho nas trevas até à casa de banho.
8: Onde estava?
7: Quando dei por mim, estou sentado ao colo da minha avó.
9: Isso tem muita graça.
7: Mas imagina ele sentar-se ao colo da... Não, a senhora sentada já meio dormida.
8: Sabes qual é que é a sorte?
7: Ele, pão...
8: Sabes qual é que é a sorte? Era o número 2.
7: Sim.
8: Porque se fosse... Se fosse número 1.
7: Pá, tinha ido.
8: Não, se fosse número 1, a avó agora estava.
7: Arrigava a avó. Arrigava a avó.

0: Rádio Comercial, já cantámos aqui um bocadinho com a Taylor Swift.
1: Ofélia.
0: E agora vamos jogar, mas antes vou partilhar aqui esta mensagem. Já estou farta de rir e não
2: tu
0: posso
2: não
0: rir.
2: Não partilhaste em off.
0: E não posso rir sozinha. Bom dia, Vera e Vasco. Atenção às t-shirts, hein? Desde que a minha mãe comprou uma t-shirt para o meu neto, a dizer Kiss My Ass. Nunca mais comprou nada sem usar o tradutor do telemóvel. Fica aqui o conselho. 10 a 0. 10 É preciso ter cuidado.
2: Ainda se fosse clean my ass.
0: Pois.
2: Olá, Fred.
3: Olá, muito bom dia.
2: Bom dia, caríssimo Fred. Como é que está o nosso amigo Fred Matos? Está tudo bem?
3: Sempre bem.
2: Sempre bem. Fred, está com quem?
4: Comigo.
2: Comigo. E quem és tu? Comigo?
4: Rafael.
2: Olá,
0: Rafael.
2: Rafael,
0: bom dia.
2: Fred, Rafael é o seu filho?
3: É o meu filho.
2: É o único ou há mais?
3: Não, a Maria, infelizmente, hoje quis ficar mais um bocadinho na cama e nós deixámos, porque a escola até é perto.
0: Ai, que sorte, muito bem.
2: E a Maria tem que idade?
3: A Maria tem, e lá?
4: Tenho
2: 5. Diz lá tu, que eu não tenho bem a certeza. Então, Maria com 5, mas não está aí, está o Rafael, está o Fred. E o Fred, já estão de férias, a pensar nas férias?
3: Olha, já fomos de férias e agora retomei ao trabalho e olha, agora é que vão os outros também.
2: Todos aqui. Já agora, o seu trabalho, o que é que faz?
3: Olha, eu sou técnico de manutenção industrial, mais propriamente na parte da soldadura, na Caterpillar.
2: Soldadora na Caterpillar.
0: Uau!
2: Eis a frase que eu não estava a contar a ouvir, mas que acaba de ganhar todo o meu dia. Soldadora
0: verdade.
2: Na Caterpillar. Ora bem, e já agora, Fred, foram de férias para onde, já agora?
3: Olha, fomos para o sul de Espanha.
2: Muito bem.
3: E depois Alentejo.
0: Boa!
2: Muito bem, e ficaram alojados onde? Em que
3: tipo?
2: Sim.
3: No Alentejo. Olha, os meus pais têm lá uma casinha.
2: Ah, muito bem. E no sul de Espanha?
3: Em Mil Fontes.
0: Mas adoro essa zona.
2: Mas no sul de Espanha, foram para onde? Foram para um hotel ou foram para onde?
0: Os meus pais têm lá uma casinha.
3: Um hotel em Islantilha.
2: Ah, foram para um hotel, muito bem.
0: Okay.
2: Eu pergunto isto porquê? Porque tem tudo a ver com a nossa lista. Porque hoje queremos que acertem, na nossa lista, 10 a 0, 10 tipos de alojamento onde podemos ficar nas férias. Temos coisas mais caras, temos coisas mais pitorescas, temos de tudo na nossa lista. São 10 coisas, 10 tipos de alojamento.
0: Ok, posso lançar a contagem?
3: Sim.
2: Bora lá então.
0: Vamos lá.
2: Está a contar. Bora lá.
4: Hotel.
3: Resort.
2: O resort, muito bem.
0: Boa.
4: Apartamento.
2: A parte hotel, está bem.
3: Glamping.
2: Glamping, vamos às tendas.
0: Vamos às tendas. Muito bem, e mais?
4: Autocaravana.
2: Muito bem.
4: Casa de férias.
3: Já sabe. Mais.
0: No Alentejo há muito.
3: No Alentejo há muito.
0: Sim.
3: Montes.
0: Chama-se turismo.
3: Turismo, alojamento local.
2: Exatamente. Já fomos ao hotel, agora aqueles de duração mais curta.
3: Hostel.
0: Boa.
2: Ok.
0: E agora com M?
2: Hotel. Os carros.
0: Motel.
2: Bem, malandro. Agora faltam dois, ambos com P.
3: Sim.
0: Há aqui uma em Lisboa que é a Pensão Amor.
2: Era a pensão e era a pousada.
0: Exatamente.
2: A pensão e a pousada. No entanto, portaram-se muitíssimo
0: portaram-se
2: bem.
0: Portaram-se super bem, é?
2: Às vezes aqui, como nós gostamos de dizer, o ganhar não é tão bom, o perder é melhor. E vamos lá ver o que é que vocês perderam.
0: Queriam ganhar ou perder?
4: Perder.
0: Pronto,
2: está feito.
0: Missão cumprida.

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3: Muito bom. Fred, boas corridas, boas férias e que o resto do ano corra muito bem, está bem?
4: Tchau, Rafael.
5: E para vocês também, um bom trabalho e obrigado por tudo.
4: Obrigado,
3: beijinho,
4: nós. Tchau, tchau.
3: Prazer.
4: Beijinho à Maria.
3: Foi um prazer. Adeus, adeus.
6: 10 a 0. 10 a 0.
3: Por acaso, hoje, se tudo correr bem, se a vida me deixar, vou dar uma corridinha.
4: Vais?
3: Sim, que é para depois comer.
4: Eu não.
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10: Hoje queremos 10 formas de comer frango. Vou pôr a contagem, um minuto.
11: Bora!
12: Frango assado?
11: Sim,
12: sim.
11: Frango à brás, boa.
13: Boa.
12: Frango fricassé?
11: Fricassé, muito bem.
13: Olha!
11: A mítica sopa!
13: Meço!
11: Canja!
12: Sim,
11: bem, okay. Vamos à Índia, vamos à Índia!
12: Caril!
11: Bom! Caril.
13: Mais! O que é que se faz ao peito?
10: É o peito.
13: Coloca-se na.
12: Não é
13: freias? Disseram freias, mas não é a mesma coisa.
11: Grelhado.
13: Porque air fryer é frito.
10: Acabou o tempo, faltava o quê?
11: Empada.
14: Siga. Acabou de perder.

0: 3 anos de ginásio. 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
1: Há pouco o nosso ouvinte Fred no 10 a 0 confessou que também gostava de correr e está aqui o Tiago Olho a dizer: atenção, que estavam a falar no 10 a 0 com um ultramaratonista que corre provas de 200 e 300 quilómetros. Fred Matos. Eu ao pé do Fred sou uma menina, completamente. Chuva de amores, agora os Calema na Rádio Comercial. Boa viagem e se for o caso, boas férias. Oh, yeah.

0: Quinta-feira, 30 de julho, e sim, já acrescentámos chuva de amor na previsão.
1: Muito bem,
0: Vera. Bem-vindos à Rádio Comercial, em casa, no carro, em todo lado. Vamos saber como é que está o trânsito agora. 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Bom dia, Paulo.
2: Olá, muito bom dia. E vamos então começar com informações para a 8. Temos agora a indicação de que está uma viatura a arder em Berma, ao quilómetro 10. É na subida para a área de serviço de Loures, portanto já depois do nó da Crel. E o trânsito já está aí um pouco mais acumulado na ligação de Lisboa para Torres Vedras. Também dificuldades na sequência do acidente entre o Prior Velho e a área de serviço da Encarnação. Tem estado a ocupar a via mais à esquerda, a parar de São João da Talha na A1, conto também com lentidão no IC19, entre a zona de Terceira e a reta dos comandos, e mais à frente de Alfragide para Piramanique, na A5, na descida da Pimenteira para as Amoreiras, e na A2, desde o segundo viaduto do Feijó para a ponte 25 de Abril. Passando para a zona do Grande Porto e na sequência de um acidente na via de cintura interna, já depois da ponte da Arrábida, naturalmente, o trânsito mais acumulado a partir de Coimbrões, a afetar também o acesso da A44. Há igualmente paragens na Ponte do Freixo, que está agora completamente parada em direção à via de cintura interna e pelo menos até à zona da Perlada, A3, via Norte e A28 também com sinais amarelos.
0: 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Obrigada, Paulo, e até já.
2: Até já.
0: Vamos saber do tempo, fui falar desta chuva de amor também.
1: Chuva de amor, não há aguaceiros hoje. Tirando a chuva de amor, temos então nuvens, já agora digo-lhe especificamente tonde, litoral norte e centro, algumas nuvens que não trazem chuva, céu em geral pouco nublado, tirando estas nuvens, e quanto à temperatura está um pouco mais baixa. No que toca à máxima, chegamos aos 36 em Évora e Beja, Castelo Branco 35, Bragança 34, Porto Alegre 33, Santarém, Setúbal e na Guarda 31, Viseu e Faro chegaram aos 30, 29 para Lisboa, para Vila Real e também máxima na Madeira, Funchal 29, Coimbra 28, Braga 27, Aveiro e Leiria 25, Ponta Delgada 24 e no Porto e Viana do Castelo a máxima é de 23.
0: Já estamos em cima das 8h30, vamos também às notícias com o Paulo Rico. Bom dia, Paulo.
3: Bom dia, Vera. A proibição do uso de telemóveis nas escolas vai ser alargada aos alunos do 7º, 8º e também 9º ano, já no próximo ano letivo. A medida é aprovada hoje em Conselho de Ministros. As escolas vão sim ter o primeiro período de aulas para se adaptarem e fazerem a transição para esta nova medida, que vai entrar oficialmente em vigor a 1 de janeiro de 2027. O fogo, que dura 2 dias em Valpaços, começa a ficar dominado. O incêndio, que já atingiu até o Conselho de Mirandela, tem agora cerca de 80% do perímetro dominado. O fogo ainda assim causou danos em pelo menos 21 casas, 8 de primeira ou segunda habitação. França e Espanha debatem-se, entretanto, com a quarta onda de calor deste verão. Em Espanha, são quase 700 regiões em zona de risco elevado para a saúde por causa das elevadas temperaturas.
0: E já a seguir, continuamos a cantar com a ajuda dos descendentes. Chama-se Carta de Despedida.
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18: Goretti.
19: Oi!
18: Qual é o seu nome completo?
19: Meu nome é Maria Goretti Bartolomeu Vanucci.
18: Tudo é bom.
20: É espetacular.
21: Mas é conhecida por Goretti Vanucci.
18: Goretti Vanucci. Goretti, Alexandre e Carolina. Estão prontos?
20: Eu acho que vai ser fácil. Vamos lá. 10 animais que começam com a letra L.
22: Lesma, lagarta.
21: Lesma, sim. Lagarto. Lagarta. Sim.
18: Sim.
22: Leopardo.
21: Leopardo.
22: Lagosta.
21: Não. Um parece um camelo, mas cospe.
22: Lama.
20: Boa. Sim, sim.
21: O outro não é bem um coelho.
22: Lama.
18: Fala só um.
21: Era a Liblinha.
20: Era a Liblinha.
21: Mais difícil de ajudar na Liblinha.
22: Era o quê?
21: Liblinha.
22: A libélula.
21: A libélula.
18: A libélula.

0: 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Boa viagem. Alô. Atenção que a Expo Fasic arranca hoje. Cantanhede. É hoje. E a Rádio Comercial vai lá estar em direto com a Ana Isabela Roja a partir das 9 da noite. E hoje há concertos dos vizinhos. Há também Bárbara Tinoco. E nós, atenção, que vamos transmitir tudo aqui na Rádio Comercial. Tudo, não, o concerto da Bárbara Tinoco.
1: É um ambiente muito giro. Lembro-me de ter lá ido há uns anos com o Marco. Fizemos o nosso espetáculo que tínhamos o Top Génios e foi muito engraçado. O ambiente é muito, muito giro e, portanto, é bom que sejamos a rádio parceira, a rádio oficial, que possamos transmitir para todo lado todo o ambiente maravilhoso desta Expo Fasic.
0: Já sabem, então, a partir das 9 da noite com a Ana Isabela Roja aqui na Rádio Comercial.
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0: Entretanto, hoje não vamos ter a Nuno Marco porque está com uma dor de garganta insana, segundo ele.
1: Eu descansou bem e, por isso, mais vale ele hoje, agora de manhã, dormir mais um bocadinho e teremos Marco de volta amanhã. Mas hoje, para gáudio de muita gente e também para que as pessoas que não ouviram há uns dias possam ouvir, Mabília.
0: Vamos ter a história da Mabília já a seguir. Foi a edição em que o Marco chorou a rir.
1: Contagiou toda a gente.
0: É verdade. E portanto vamos recordar esse grande momento já daqui a pouco. Para já, a Stay Love, Luís Capaldi.

0: E ainda bem que está desse lado. Daqui a pouco pode voltar a ouvir a história da mobília do Homem que Mordeu o Cão. Hoje não temos Nuno Marco, mas recuperámos então esta grande história que fez Nuno Marco chorar a rir aqui na Rádio Comercial. Antes também ouvimos o Sebastián Yatra, chama-se Tacones Rojos. Tudo já a seguir.
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0: Vasco, eu passo a vida a dizer falar mais baixo. 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Pronto, e agora que...
14: Pensa aquela canção.
15: É, a gente
16: já não fala, só grita, só grita.
17: E é de quem a canção?
14: Broad Mel.
17: Não.
14: Nel Silva Cristiana.
0: Ai, não sei.
17: Não.
18: A gente já não fala.
14: A Valentina Torres.
17: Armando Gama
14: e Valentina Torres.

0: Vamos lá então recuperar a história da mabília do Homem que Mordeu o Cão aqui na Rádio Comercial. Faltam 11 minutos para as 9 da manhã. 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
1: Bom,

0: Título deste episódio, perante essas cuecas, a avó parte da cabeça. Bom, o que é que sucede?
1: Sucede que não estava no texto.
0: Não estava apontado. Isto é o tributo de uma ouvinte nossa, uma neta, à sua avó. Eu rimo logo muito com o título do post que ela deixou no Reddit do Homem que Mordeu o Cão. Aproveito para dizer, vão a reddit.com, HQMC é o nome do grupo. Epá, o grupo está maravilhoso e obrigado a toda a gente por manter aquilo vivo. O título é o seguinte: a minha avó partiu a cabeça mais vezes do que consigo contar, e eis as histórias de como isto aconteceu, que são cada uma mais ridícula que a anterior.
2: Nós avisámos que ia valer a pena.
0: Eu adorei isto. Quer dizer, eu não adorei que a avó caia, não é? Claro. Mas adorei o fair play e a descontração de toda a gente naquela família, incluindo da própria avó. Porque isto já começa a ser um tique, não é? Isto já não é.
2: Exato.
0: É um tique da senhora. E não é só da idade, porque isto começou ainda a senhora era nova. Diz então a nossa ouvinte: a minha avó Mabília.
1: Oi?
0: É o nome da senhora.
1: Como?
0: A minha avó Mabília tem 1,5 metro de pura determinação e zero noção de perigo. Para já, Mabília é um grande nome. Eu nunca tinha ouvido. É um nome que está a uma letra de poder ser não apenas Marília, que é um nome mais comum, mas também de poder ser Mobília.
1: Claro.
3: Pois é.
0: Se essa senhora fosse carpinteira, tinha uma empresa com um nome espetacular. Mobília Mabília. Mas prosseguindo com o texto da nossa ouvinte. Ao longo da vida.
1: Eu adorava que ela tivesse casado com António Sala. Era Mabília da Sala.
0: Ah, exato, claro.
2: Claro.
0: Claro. ao longo da vida, a minha avó já partiu múltiplas vezes a cabeça, o braço, o fémur. Se há uma superfície para cair, ou mesmo quando não há, ela encontra. Deixem-me contar-vos as melhores.
2: Ela já Essa senhora nasceu num ovo Kinder.
1: Já deve, atenção, já deve ter partido um osso que é o normal da terceira idade, que é o cóccix.
2: Sim, sim.
0: Sim, de certeza.
1: Sim.
2: Desde que não parte ao rádio.
0: Claro, isso é que não convém. Atenção, cóccix é uma palavra que eu adoro, a maneira como se escreve.
1: Também eu.
2: Cóccix e psiché.
0: Sim. Cóccix e uma pessoa partir o cóccix num psiché.
2: É pá, isso é o combo ideal.
0: Pô, já quem que dera,
1: A palavra cóccix, tu olhas para a palavra cóccix e não sabes se é uma palavra ou se é numeração romana.
0: Pois é, C-O-C-C-I-X.
3: Sim.
2: Ou se é uma cidade da República Checa.
0: Também pode ser. Bom,
2: jackpot.
0: Acidentes da avó. Casamento da filha. Nas vésperas do casamento dos meus pais, a minha família foi fazer um passeio pelo Pinhal. A minha avó, sempre responsável, sente-se na obrigação de avisar os outros do perigo. Olhem, tenham cuidado porque a caruma escorrega. 5 segundos depois, quem estava no chão? A minha avó. Escorregou na caruma. Diz a nossa ouvinte, com o aviso que fez, lançou sobre si mesma uma sina da qual não mais conseguiria escapar. Foi ao casamento da minha mãe de braço ao peito. Escusasse a dizer que as fotos da minha avó no casamento são uma maravilha. Mas pronto, escorregar na caruma é nível 1.
1: É
0: básico.
2: É principiante, sim, sim.
1: E já agora, a palavra caruma também é uma ótima
0: também
1: palavra.
0: Excelente, também é
1: gosto
0: ótima.
1: Muito de caruma.
0: E agora, o sarau de ginástica. Ástica. No final do ano escolar havia um sarau de ginástica para os pais verem.
1: Até só há caruma no sarau.
3: Olha, podemos rir à vontade, sim, ou vamos para o inferno? Epá,
0: claro. Um sarau de ginástica para os pais verem o que os filhos tinham aprendido. O espetáculo decorria num pavilhão desportivo.
1: Atenção que os saraus são escorregadios.
3: Isto já está bom.
0: Um pavilhão desportivo com bancadas tipo estádio de futebol. Os meus avós chegaram atrasados com a minha tia. Estava o espetáculo prestes a começar. Enquanto procuravam pelos meus pais na bancada, A minha avó avista-me e diz: olha, está ali a Bia. Foi a última coisa que a minha tia se lembra. Isto é ótimo.
2: Foram as últimas famosas palavras da senhora.
1: Está ali a Bia.
0: Foi a última coisa que a minha tia se lembra de ouvir, acabando por perder a minha avó na multidão.
3: A
0: minha tia e o meu avô sentaram-se com os meus pais, achando que, eventualmente, a minha avó apareceria. Passado um bocado, já decorria o espetáculo. Vêm os bombeiros.
1: Margo, tem que ser profissional, está bem?
2: Ai, caraca.
3: Força, sim, olha, consegues. Temos tempo.
2: Os bombeiros. Tu consegues. Portanto, aparecem os bombeiros.
0: Exato.
3: Jesus.
0: Estou a jorrar lágrimas.
3: Estás a chorar e rir.
0: A jorrar lágrimas.
2: Ai, caraças. Olha ali a Bia.
3: Onde?
0: Bom, vamos lá, com postura. Passado um bocado, já decorria o espetáculo, vêm os bombeiros a atravessar o pavilhão a empurrar uma maca. A minha mãe vira-se para a minha tia.
3: Ela não consegue.
1: Sim.
0: Diz ela, aquela senhora corre na maca. Ai, cara, aquela senhora que vai na maca é muito parecida com a mãe. A minha tia, sem pestanejar, diz: até tem umas calças iguais. Pausa de reflexão. É a mãe. Lá saíram a correr em direção ao centro de saúde. Enquanto apontava, ali está a Bia. A minha avó escorregou nas escadas e partiu a cabeça sem fazer qualquer barulho que alertasse o meu avô e a minha tia. Uma ninja. Nem deu para ver a neta a fazer ginástica. Próxima! O frasco de azeitonas do supermercado.
1: Frasco de azeitonas?
2: Mas como assim?
0: A minha avó, com os seus modestos 1,5 m de altura, mas com uma determinação que não pode ser medida numa escala métrica, tentava alcançar um frasco de azeitonas numa prateleira mais alta.
2: Pronto.
0: Pronto, já está. Após várias tentativas.
3: Foi uma sorte não ter morrido aí.
1: Calma, calma.
0: Após várias tentativas de retirar o frasco. O frasco calha em cima, partiu-se na cabeça dela, deixando no chão uma senhora e um frasco de azeitonas partido. Ambulância para o Amador Assíndio.
3: Ai, eu achava que o armário tinha caído em cima.
0: Ele não para. O outdoor do Leroy Merlin. Esta é capaz de ser das histórias mais simples, diz ela, mas só revela a facilidade que é para a minha avó abrir a cabeça. Ao atravessar o parque de estacionamento do Leroy Merlin, olhou para o lado e vai direto contra o outdoor de felicidade. Bumba!
1: Ah, pá,
3: sim. Eu ia culpar os sapatos, mas não, eu pensei, se calhar a sola dos sapatos.
0: Mesmo na esquina, mesmo na esquina do cartaz, diz ela. Sabem quando batemos com o mindinho numa cómoda, só que em vez de um mindinho é a cabeça, e em vez de uma cómoda é um outdoor de ferro. Não sei qual era a publicidade que estava nesse outdoor. Gosto de imaginar que fosse algum equipamento de segurança para obras tipo capacetes. Com isto, mais uma viagem na ambulância.
3: De ferro é esta senhora, fogo.
2: Ela sobrevive a tudo.
1: Ora, não há mais.
0: Próxima! Fisioterapia!
2: Epá, não é possível.
0: Há uns dias do ano novo de 2025, a minha avó decidiu enverdar por território não explorado. O que, em linguagem de mabília, significa partir uma parte do corpo nunca antes partida, desta vez o colo do fémur. Chateou tanto o meu avô que convenceu que precisava de ir caminhar. E por isso não precisava de boleia para a fisioterapia. Como seria de esperar, a caminho da fisioterapia, um dia para tratar todos os problemas de mobilidade que advêm de um extenso historial de acidentes, tropeça no passeio, colpemos a calçada portuguesa molhada em dezembro. Resultado, operação e estadia no hospital durante a passagem de ano. Quem precisa de champanhe quando tem os melhores analgésicos disponíveis? Próxima! O bidé! Diz ela, todos sabemos que o bidé é uma peça de porcelana em vias de extinção, mas não em casa dos meus avós. E este é o culpado da última queda e fratura da minha avó. Cuidado, é perigoso aos 80 e poucos anos lavar os pés no bidé, podem cair e partir um braço. Foi o que aconteceu à senhora.
3: Ai, meu Deus.
1: Pá, mas coitada.
0: Epá, a mabília é material de que são feitas as lendas.
1: Epá, a mabília é maior.
0: Eu elejo a mabília, é tipo lenda do homem que mordeu o cão.
1: Epá, sim. Entra direto para o ranking.
0: Entra, meu Deus.
2: Mabília entra num bar de karaoke, começa a afastar todo.
0: Bom,
3: Vamos então buscar a história da mabília. E porquê? Porque o Nuno hoje não conseguiu fazer O Homem que Mordeu o Cão, está com dor de garganta e, portanto, ficou em casa a recuperar. 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Eu posso continuar a ouvir esta história, ver se se encontra.
1: O ataque de riso do Nuno é maravilhoso.
3: É maravilhoso. Eu estou farta de rir. Lembro-me de mostrar esta história história aos meus pais e vou continuar a partilhar esta história.
1: É tudo bom.
3: Mostra toda a gente.
1: É tudo, okay? Bom. E tu dizes uma coisa, e na rádio funciona ainda melhor.
3: Sim, porque eu no outro dia, quando mostrei aos meus pais, mostrei o vídeo do YouTube, e eu acho que é mais giro só ouvir.
1: É.
3: Só ouvir é muito mais giro.
1: Não porque sejamos malta feia, porque somos bonitos.
3: Não, mas vamos desenhando, mas a história na nossa cabeça, é verdade. 9 da manhã, já temos Paulo Rico, vamos às notícias.

0: as notícias com o Paulo Rico. Bom dia, Paulo.
1: Bom dia, Vera. Começa a ficar dominado o fogo que dura há dois dias em Valpaços. O incêndio já atingiu Mirandela e tem cerca de 80% do perímetro já ficar dominado. O fogo causou ainda assim danos em pelo menos 21 casas, 8 de primeira ou segunda habitação e fez 5 feridos. A proibição do uso de telemóveis nas escolas vai ser alargada até aos alunos do 7º, 8º e também 9º ano, já no próximo ano letivo. A medida vai ser aprovada hoje em Conselho de Ministros e é explicada assim pelo Ministro da Educação, à Agência Lusa.
2: Esta medida vem na sequência das medidas que tomamos desde 2024. Fizemos a recomendação para a proibição no primeiro e no segundo ciclo, que teve uma grande receptividade das escolas. Em 52% das escolas foi também proibido o telemóvel no terceiro ciclo. Por iniciativa dos diretores, muitas vezes, precisamente para garantir que nas escolas onde o segundo ciclo convivia com o terceiro ciclo, todos os alunos estavam nas mesmas condições.
1: As escolas vão assim ter o primeiro período de aulas para se adaptarem e fazerem a transição para esta nova medida. Chegou o chamado Dia da Sobrecarga do Planeta, o dia em que simbolicamente a humanidade esgota os recursos disponíveis para este ano e a partir de agora tende a acionar o chamado Cartão de Crédito Ambiental. Recursos que só deviam ser utilizados a partir do próximo ano. Susana Fonseca, da Associação Ambientalista Zero, explica que nos últimos anos tem havido uma pressão constante sobre o planeta Terra.
3: Ano após ano nós estamos a colocar uma pressão maior sobre o ambiente para conseguir fornecer-nos daquilo que nós necessitamos e ao mesmo tempo manter o equilíbrio, não é? Pronto. E, portanto, é preocupante porque acaba por haver um certo impacto cumulativo de vários anos seguidos, várias décadas, podemos dizer, em que estamos a colocar pressão sobre o planeta. E desse ponto de vista, de facto, não temos conseguido atrasar o assinar o cartão de crédito de forma significativa.
1: O planeta entra hoje no chamado déficit ecológico.
0: Ainda falando aqui do homem que mordeu o cão, muitos ouvintes a dizer o mesmo, só faltava saber se a mabília é vai velha fora do comboio.
4: Era o combo perfeito.
0: Imaginem que era a mesma.
4: Era a mesma.
0: A nossa cabeça arrebentava. Entretanto, está aqui um ouvinte também a dizer: eu quero acreditar que a dona Mabília tem um cartão para os bombeiros carimbarem cada vez que a transportam. Abraço.
4: Exato.
0: Lindo.
4: Ao décimo transporte reserva maçãs.
0: Exato. Queijo. Vamos saber já do trânsito agora. 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Bom dia, Paulo, também.
5: Olá, mais uma vez, bom dia. E vamos então começar com informações para a 8. Ainda se mantém o trânsito lento logo a seguir ao nó da Crel, até porque o trânsito continua condicionado devido a uma viatura que esteve a arder entre precisamente o nó da Crel e a área de serviço de Loures. Aí o trânsito lento, portanto, em direção a Torres Vedras. Há também dificuldades ainda na A1 a partir de São João da Talha, tem a ver com um acidente ainda em fase de resolução na via mais à direita entre o Prior Velho e a área de serviço da Encarnação, a provocar também filas na A8 e na Cril, para quem vem de Odivelas e na descida de Camarate para Sacavém. Há ainda filas no eixo Norte-Sul, também na segunda circular a partir da zona do Estádio da Luz. No IC19, e devido a acidente junto à saída para Massamá, há agora paragens antes do nó da Amadora em direção a Sintra, sentido contrário. Até o local do acidente também o trânsito está lento. A fila começa logo na zona do Cacém. Há ainda paragens na A5 na descida da Pimenteira para as Amoreiras e na A2 a partir do segundo viaduto do Feijó em direção à ponte 25 de Abril. Atenção agora também à A33, ligação da Charneca da Caparica para o IC20. Há acidente antes do acesso ao IC20 e naturalmente o trânsito está aí bastante complicado em Vila Nova da Caparica.
0: Obrigada, Paulinho. Está aqui o Rui a dizer: a avó Mabília tem mais lesões do que cromos a caderneta do Mundial. Boa comparação. Vamos também saber como é que vai estar o tempo nesta quinta-feira.
6: Quinta-feira com a seguinte previsão: céu em geral pouco nublado, mas não totalmente limpo. Porquê? Porque temos aqui na previsão algumas nuvens mais cinzentas na zona do litoral norte e do litoral centro. Quanto a máximas um pouco mais baixas, há aqui uma pequena descida da temperatura, exceto na zona do Algarve. Alentejo é onde está mais calor, a 36 em Évora, 36 em Beja, Castelo Branco nos 35, Bragança 34, Porto Alegre máxima de 33, Guarda, Santarém e Setúbal 31, Viseu e Faro nos 30, 29 para Lisboa, para Vila Real e também máxima no Funchal de 29, Coimbra 28, Braga 27, Aveiro e Leiria 25, Ponta Delgada 24 e 23 no Porto e também 23 em Viana do Castelo.
0: 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Está aqui uma ouvinte a dizer que está a competir com esta senhora, com a Mabília. Ana diz: eu pareço que estou a competir com esta senhora ainda ontem e apressada a passar a passadeira. Tropecei a subir o passeio. Também foi a última queda e aterrei com a cara no chão. Depois de muitas, desde o ano passado. Graças a Deus, nunca fui ao hospital. O que é que ela tem? A não ser a cara, o lábio esfolado, olho negro e pulso magoado. Ana, vá
6: tirando
0: com calma.
6: Está tudo bem.
0: Se calhar o problema é dos sapatos.
6: Exato.
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27: A nossa Mariana achava que nos dialetos da ternura eles não diziam bebê. Diziam o quê?
28: Eles não dizem bebê.
27: Ah, tu afirmas que eles não dizem bebê.
28: Na letra está bebê. Sim. Mas se vocês ouvirem, eles não dizem bebê.
27: Dizem o quê?
28: Uma coisa que não existe.
27: É.
28: Babá.
27: Será?
28: Dizem mesmo.

0: É para acordar, vamos embora. Bem-vindos à sua rádio, a rádio número 1 de Portugal. 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
0: Portanto, veste-se de piloto e depois tem que se filmar em três situações do dia-a-dia.
1: Piloto Fórmula 1 da Ferrari, ok?
0: É verdade.
1: Não esqueça da cor.
0: Piloto Fórmula 1 da Ferrari. E tem até dia 5 de agosto, ok? Entretanto, se ficarem com dúvidas, está tudo no site explicadinho.
1: É exatamente isso.
0: É passar lá, também em radiocomercial.pt. Aqui está a Mars com Kiss Me. Tão bom.

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19: Ah, vieste a Lisboa e depois é que pôs... É que tomaste balanço, não é?
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20: Quantos mosquitos tens no carro?
21: Por acaso não temos, não.
20: Não está imundo.
19: O Manuel Cardoso é que diz, quando vinhamos de Évora, que a pessoa, quando faz muita autoestrada, fica com o elenco todo do Bugs.
20: É verdade.

0: cantamos como o Bruno, mas temos outras coisas boas. 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
0: Eu confesso que, ao mesmo tempo, a trilha sonora assusta-me porque eu ainda não fui de férias. De verão e já estamos aqui a falar do Natal.
2: Calma, falta imenso ainda. Até porque estes 8 meses passaram muito devagar. Falta imenso.
0: É que o tempo está a voar.
2: Isto ainda está a passar tão rápido.
0: Pois está, é assustador. E eu agora ia passar uma música, olhei para o relógio e
2: já
0: também
2: é Natal.
0: Não dá tempo. Mas não era isto que eu queria. Eu queria ir ao trânsito. Vamos lá. Vamos lá então ao trânsito, que a esta hora é uma oferta da Benecar, e vamos chamar o Paulo Miranda. Paulinho, bom dia. Tu queres ver que agora não temos Paulo? Oh, Paulo.
3: Paulo? Deve estar a falar noutra rádio.
0: Paulo.
3: Passa ao tempo.
0: Vamos
3: vá.
0: Ao tempo, vá.
3: Vamos ao tempo.
0: À terceira é de vez, vamos lá então.
3: Passa lá para mim.
0: Eu cheia depressa a dizer, não dá tempo de passar a música. E afinal ninguém responde. Tu respondes.
3: Não sei, será que estou aqui?
0: Vasco!
3: Estou aqui! Vamos às máximas para hoje. Vamos dos 23 até aos 36. Porto, 23. Viana do Castelo também. Ponta Delgada, 24. Aveiro e Leiria, 25. Braga, 27. Coimbra, 28. Vila Real, Lisboa e Funchal nos 29 graus de máxima. Viseu e Faro partilham 30. 31 para a Guarda, para Santarém e também para Setúbal. Porto Alegre, 33. Bragança, 34. Castelo Branco, 35. Évora e Beja, 36. Céu, em geral, pouco nublado. Vamos ter aqui algum calor também. E temos também nuvens um pouco mais cinzentas, mas sem chuva hoje na previsão. Nuvens no litoral norte e centro.
0: Nova tentativa. 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Será que temos Paulo Miranda? Oh, Paulo. Olha, não sei dele. Fugiu. Oh, Paulo. Paulo.
3: Vamos
0: Paulo.
3: Ao Paulo Rico, está aqui.
0: Vá, o Paulo Rico já chegou. Vamos lá, então. As notícias com o Paulo Rico, em cima das 9:30. Bom dia, Paulo.
4: Bom dia. Começa a ficar dominado o incêndio, que dura 2 dias em Valpaços. O incêndio atingiu também o concelho de Mirandela, mas nesta altura já há praticamente 80% do perímetro dominado. O fogo ainda assim fez 5 feridos e causou danos em pelo menos 21 casas. A proibição do uso de telemóveis nas escolas vai ser alargada até ao 9º ano, já no próximo ano letivo. A medida vai ser aprovada hoje em Conselho de Ministros. O Benfica tenta hoje reverter a derrota da semana passada para a Liga Europa. Perdeu com o Sandecá na Suíça. Hoje joga na Luz às 20h. Também às 20h o Braga recebe o Zelenikar Pančevo da Sérvia, mas na Liga Conferência há uma semana venceu na Sérvia por 1-0.
0: Tem de continuar desse lado porque daqui a pouco vamos cantar com a ajuda do Teddy Swims. Olha, Vasco, agora chamas tu o Paulo, que eu até tenho medo. Chama lá.
3: Paulo, estás aí?
0: Não está. Não está.
3: Mas tem que estar.
0: Oh, Paulo.
3: Você não está um botão aí para baixo?
0: Não, está tudo bem. Está tudo bem. Trânsito está para cima, está tudo bem.
3: Miranda.
0: Olha, chamamos o Paulo mais.
3: Esqueceu-se de nós.
0: Esqueceu-se.
3: Estava lá noutra rádio.
0: Ou se calhar está na converseta. Se calhar é isso. Já lá vamos.

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6: Eu só sei que André Penin entrou aqui no estúdio e disse: Paulo Miranda estava com outra rádio. Vamos tentar perceber se ele está disponível agora. 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Ó, Paulo!
7: Olá!
6: Ó, Paulo!
7: Nós chamamos por ti três vezes, meu querido.
6: Sério? Paulo,
7: três!
2: E eu à terceira não respondi. Pronto. Ok.
6: É à quarta. Como é que está o trânsito?
2: Nesta altura está bastante complicado no IC19, ainda devido ao acidente que ocorreu junto à saída para a Crele e para Massamá. Um acidente que praticamente corta o IC19 na ligação de Lisboa para Sintra. Por isso há fila a partir da zona da Maia. Há também já muitas dificuldades na zona de Queluz para poder chegar à zona do Cacém. Há também dificuldades no sentido contrário no IC19, devido à curiosidade, a partir do Cacém, precisamente até à zona desta saída para Massamá e para a Crele. Na A5 agora há também um acidente junto ao Estádio Nacional, via esquerda. Há paragens a partir da Ribeira da Laje. Mais à frente demora no acesso ao viaduto Duarte Pacheco. Fila também na A2 para a Ponte 25 de Abril. Na segunda circular, na Autoestrada do Norte, devido ao acidente que ocorreu na zona do Prior Velho, entre o Prior Velho e a área de serviço da Encarnação, e na cidade do Porto, o cenário também não está fácil, principalmente na A1, onde ainda há paragens a partir da zona de Santo Ovídio, em direção à Ponta da Rábida e à VCI, onde há acidente na via mais à esquerda por resolver. Demora também na A20, Ponto Freixo, Avenida AEP e Via Norte, com sinais amarelos.
6: Obrigada, Paulinho. Vamos deixar a linha verde, que está disponível agora e também ao longo do dia.
2: É o 800-2020-10, é nacional e grátis.
6: Obrigada, Paulo, e até já. 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E agora vamos todos adorar esta música do Teddy Swims, chama-se Mr. Know It All. Já adora? Ainda não? Então está na hora.

0: E então já gosta mais um bocadinho? Ótimo. Aqui está o Teddy Swims, Mr. Know It All na Rádio Comercial. Faltam 22 minutos para as 10 da manhã. Isto deu discussão na sala de produção, mas também não precisamos de muito para discutir por ali. É verdade. Entrou tudo em desacordo. Portanto, tenho aqui uma lista de coisas e vai ter de eliminar 3 destas coisas para sempre. Ok?
1: Ok.
0: Então eu vou passar a lista devagarinho e vai ter de escolher 3 para retirar. Café. Vai ter de eliminar 3 destes para sempre. Quais? Café, almofada à noite, redes sociais, amêijoas, concertos e batatas fritas. Ah, eu tiro logo as batatas, a mim não me faz confusão. Portanto,
2: café,
0: almofada à noite,
2: sim,
0: redes sociais, amêijoas,
1: amêijoas,
0: concertos,
1: sim,
0: e batatas fritas. Vou deixá-lo pensar um bocadinho e já falamos.
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0: Nós queremos 10 coisas que podemos encontrar numa recepção.
1: O telefone,
2: muito bem.
0: Boa.
2: Nós, para entrar no quarto, pedimos alguma coisa na recepção.
0: E às vezes temos umas pessoas que nos ajudam a transportar as malas com carrinho.
11: Só para tirar essa dúvida, esse carrinho transporta o quê?
1: Malas.
2: Faltam duas coisas. Olha, eu quero ir para ali, como é que eu vou? Olha, tenho aqui um.
1: Falta um.
20: Acabou de perder uma estadia de sonho no Hotel Jaime.
11: Quer dizer, não é bem um hotel, é uma pousada, se calhar é uma estalagem, é um alojamento local. Ok, é um quarto. Pronto, é um colchão no chão da cozinha. 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
0: Mais uma vez, bom dia, boa viagem. Portanto, vou recuperar aqui a lista, porque sei que há muitos ouvintes que estão de férias e que chegam um bocadinho mais tarde. Quais destes eliminava para sempre desta lista? Café, almofada à noite, redes sociais, amêijoas, concertos e batatas fritas. A única certeza que eu tenho nesta vida é que não consigo viver sem café. Se eu tivesse outro horário, eu nem sei fazer isto sem café. Nem sei fazer.
2: Estou 100% de acordo contigo.
0: Não é? Portanto, então, partilha lá as tuas opções.
2: Olha, eu retiro redes sociais, retiro a batata frita.
0: Eu também.
2: Por mais que me custe, retiro as amêijoas. Mas também retiro as amêijoas porque há, digamos, há bons substitutos das amêijoas.
0: Olha, estamos iguais.
2: Estamos.
0: Redes sociais, amêijoas e batatas fritas.
2: O café tem que se manter.
0: Os concertos também.
2: A almofada para mim é essencial.
0: Ah, claro.
2: Eu não consigo dormir sem almofada. E os concertos. Não é tanto aquilo que me falta ver, enquanto indivíduo que melómano, mas muito de... Eu quero ainda, com os meus filhos e com a Bárbara, queremos muito levá-los a concertos,
0: claro,
2: ainda.
0: Claro, porque vives quase uma segunda vida através deles, não é tão
2: giro? That's right.
0: Eles vão descobrindo as coisas e nós ali em primeira fila a assistir.
2: Sabes qual é, que é o sonho do meu mais velho em relação a concertos? É que os Daft Punk se reúnam.
0: Ai,
2: os Daft Punk têm que se reunir por
0: ele
2: causa
0: adora,
2: do meu filho. Adora Daft Punk.
0: Isso é muito giro. Olha, a Ana Isabela Roja está aqui a dizer no nosso grupo fácil, amêijoas, almofada e café.
2: Mas a Roja não é aquela que leva a almofada dela para todo lado?
0: Pois, estávamos aí com essa dúvida. Até foi a Catarina a mencionar.
2: Corta a almofada?
0: A Roja, queremos explicações. Filipa Galrão, batatas, redes sociais e café. A Catarina Paiva Mourão diz o mesmo.
2: Isso é o que eles cortam, não é?
0: Sim. O André Penito teve muita graça. Ele disse café, redes sociais, amêijoas e Mariana. Tão gratuito. E depois aqui no WhatsApp, café, concertos e batatas fritas. Muita gente a dizer redes sociais, claro, garantidamente as amêijoas. Mas é assim, eu retiro as amêijoas, mas dá-me pena.
2: Dá-me muita pena.
0: A sorte é que há alternativas. Não é?
2: Eu só cortei as amêijoas porque pensem, percebes, que podem ficar.
0: Sim.
2: Penso na conquilha, no berbigão.
0: Sim, um camarãozinho do Algarve.
2: Há muita coisa.
0: Está tudo bem.
2: Não há amêijoas, mas há muita coisa boa.
0: Muita gente a votar no café. Não consigo, não sei. Não sei, não sei viver sem café. Eu já tentei, mas
2: isso é uma canção do excesso, não é?
0: Talvez.
2: É.
0: Rihanna, agora Diamonds na Rádio Comercial. 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

0: 11 minutos das 10 da manhã, está aqui uma ouvinte com muita graça a dizer: quem tira o café é psicopata desta lista. E acho bem que uma pessoa não vive sem café, não é? Portanto, a lista, para quem chegou agora, era retirar 3 desta lista: café, almofada à noite, redes sociais, amêijoas, concertos e batatas fritas.
1: Atenção, a malta consegue dormir sem almofada. Se calhar há malta que corta logo a almofada. Ah, eu durmo em todo lado, não preciso de almofada. Eu preciso da almofada.
0: Eu não sei fazer isso. É como viver sem café.
1: Eu vou de férias e levo a minha almofada. Porque a minha almofada é essencial.
0: Ai,
1: é verdade.
0: Eu se pudesse até levava à minha cama, que eu adoro a minha caminha. A minha caminha é a minha cama.
1: Quando voltamos, não sei bem de onde, e a nossa cama está lá.
0: E a nossa cama é a nossa cama, não é? 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Agora juntamos a Rosalía, a Carminho e toda a gente e cantamos Memória, pode ser?
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0: 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Que bonito, não é?
1: Então as costureiras já acabaram de falar, não?
0: Ah, sim, eu estava aqui a falar com a Filipa sobre
2: não
0: o projeto que estou agora
2: fronha
0: a desenvolver.
1: Eu ouvi só a Vera a dizer: eu quero fazer uma fronha para a minha cabeceira.
2: Sim.
1: E isso deixou-me profundamente, digamos assim, agora curioso.
0: Não sei se vai correr bem,
1: qual
0: mas já comecei.
1: Qual o tamanho da tua cabeceira, Vera? E atenção, eu conheço-te há tantos anos e nunca te perguntei isto.
0: 1,63.
1: Pois. É, largura?
0: Sim.
1: É uma bela cabeceira.
0: É, e depois vai até ao chão. E portanto, o que é que eu vou fazer?
1: Tenho uma cabeceira que vai até ao chão, pá.
0: Há umas que não vão, que ficam na pois parede é. E são mais
2: exatamente
0: pequeninas. E o que é que eu vou fazer? Basicamente uma capa, tipo fronha.
1: Sim.
0: E vou fazer com a
2: é
0: parte da frente
2: fronha
0: e uma
1: então,
0: cor.
1: Então há a parte da cama que tapa essa cabeceira que vai até ao chão.
0: Exatamente.
1: Mas tu queres fazer a fronha completa até ao chão?
0: Completa, completa. E de um lado tem uma cor e do outro lado tem outra para eu ir virando.
2: Ah, tem um padrãozinho também.
1: Senhor. Sim. E tu podes fazer isso?
0: Sim. Se correr bem, vou contar ao mundo. Se correr mal, nunca mais falamos sobre isso.
2: Sim, nem sabemos que
1: é
2: a
1: e é para começar
2: isto.
1: Quando?
0: Já comecei, já
1: começaste?
0: Já recortei, sim.
2: Ela já
0: sim
2: recortou o tecido, que é uma parte complicada.
0: Sim, sim. Agora é.
1: E tu tens duas máquinas de costura, não é?
0: Tenho.
1: E vais fazer com as duas ao mesmo tempo?
0: Não.
2: A minha próxima pergunta era essa.
0: Não.
1: Você trabalha
0: porque
1: com
0: eu
1: duas
0: não estou
1: ao mesmo
0: no
1: tempo?
0: Circo. Eu não mando todas as bolas ao ar. Meus queridos, espero ter boas notícias em relação a isto brevemente. Ok.
2: Nas férias? Quando é que vais de férias?
0: Daqui a uma semana, mais
2: pronto
0: ou menos. Uma
2: pois quando voltares.
1: E vais levar as máquinas de costura contigo.
0: Havia de ser bonito. Com tanta coisa para levar, havia de ser bonito. Não, vou tentar fazer aí antes. Para a semana.
2: Ok.
0: Depois logo se vê, ok. Estou muito nervosa.
2: Agora já disseste ao mundo.
0: Eu nem queria falar sobre isto, imaginem que corre mal. Não sei, vamos ver.
1: Vais aceitar encomendas de ouvintes?
0: Não.
1: Então não era?
0: Não.
1: A tua empresa?
0: Eu até tenho muito tempo.
1: Fronhas da Vera.
2: Não, mas Fronhas da Vera.
0: E depois mete lá a minha cara. Mete lá a minha cara.
1: Mete a tua cara. Exatamente. Fronha da Vera.
0: Não quero uma fronha da Vera. Bom, estamos de saída amanhã a mais, a partir das 7. Filipa, bem-vinda.
2: É tudo. Vamos teu lá, até à uma.
0: Vamos
2: beijinhos
0: lá.

0: Sun the Machine na Rádio Comercial. Bom dia. Cá está o Paulo Rico com as notícias. Bom dia, Paulo.
1: Bom dia, Filipe. Começa a ficar dominado o incêndio que estava há dois dias em Valpaços. O incêndio atingiu o concelho de Mirandela. Nesta altura, 80% do perímetro está dominado. O fogo causou ainda 5 feridos e também danos em pelo menos 21 casas, sendo que 8 eram de primeira ou segunda habitação. No local estão ainda quase 800 operacionais. A proibição do uso de telemóveis nas escolas vai ser alargada até ao 9º ano, já no próximo ano letivo. A medida é aprovada hoje em Conselho de Ministros, já que ouvimos durante a manhã a explicação do Ministro da Educação. A esta hora, a reação do movimento Missão Escola Pública. Cristina Mota aplaude a decisão, tem, no entanto, algumas dúvidas.
2: É necessário percebermos efetivamente a capacidade das escolas de as implementar, no que diz respeito aos recursos humanos e outros, serem acionados outros mecanismos, de modo aos alunos terem outros foco, nomeadamente nos recreios, que poderão substituir aqui a utilização do telemóvel e promover esta socialização.
1: Cristina Mota, do movimento Missão Escola Pública, ouvido esta manhã pela jornalista Sandra Braga Fernandes. As escolas vão ter o primeiro período de aulas para se adaptarem e fazerem depois a transição para esta nova medida, que entrará em vigor a 1 de janeiro do próximo ano. Benfica e Braga jogam hoje o futuro nas competições europeias. O Sporting de Braga, para tentar seguir em frente na Liga Conferência, venceu há uma semana por 1-0 na Sérvia o Zeleznikar Pančevo. Hoje joga às 8 da noite. O Benfica também à mesma hora vai tentar reverter a derrota da última semana para a Liga Europa. Em jogo da segunda pré-eliminatória, recebe o St. Gallen da Suíça. Há uma semana perdeu por 2-1. Se seguir em frente, vai defrontar o Hearts da Escócia, já na próxima semana. O jogo na Luz começa às 8 da noite e eu conheço alguém
0: que já está a suar das mãos.
1: Que já está a pensar muito no jogo, não é?
0: Sim. Mas lá estar? Vou. Bom. Mas vai correr tudo bem.
1: Sim.
0: Esperemos.
1: Acho que sim.
0: Só pode, pior do que o último não há de ser. Obrigada, Paulo. Seguimos para a estrada. 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Bom dia, Paulo Miranda.
3: Olá, bom dia, Filipe. E vamos começar então com informações para o IC19, ainda devido ao acidente bastante aparatoso, com várias viaturas na subida de Queluz, junto à saída para Massamá e para Acrel. O trânsito está demorado desde a zona da Damaia. Sentido contrário, a curiosidade continua também a deixar o trânsito lento ainda antes do viaduto de Terceira. Há ainda filas na autoestrada de Cascais, também devido ao acidente junto à área de serviço de Oeiras, um acidente que está a provocar o corte de vias esquerda. Há paragens desde o início da subida de Miraflores até ao local do acidente. Sentido inverso, também devido ao acidente na zona do Estádio Nacional, o trânsito tem estado mais acumulado desde antes da área de serviço de Oeiras em direção ao Estádio Nacional, mais à frente na zona da Pimenteira para as Amoreiras. Há também trânsito lento ainda devido a trabalhos na Marginal, em ambos os sentidos, entre Passo de Arcos e Caxias. Na A2, abrandamentos da Baixa de Almada para a Ponte 25 de Abril. Na segunda circular, trânsito ainda acumulado desde de São João da Talha em direção ao Prior Velho, início da segunda circular, e na Cril também o sinal ainda está amarelo, tal como na A8, ainda devido a uma viatura que ardeu entre o Nó da Crel e, aliás, entre o Nó da Crel, exatamente, e a área de serviço de Oeiras, e por isso o trânsito demorado na ligação de Lisboa para Torres Vedras. No Porto, a situação não está fácil também, apesar de já ter sido resolvido o acidente na via de cintura interna na zona do Campo Alegre. Há agora paragens a partir da zona de Santo Ovídio, fila também de Valadares para Coimbrões, na A20 para a Ponto Freixo e via saída até à passagem pelo Nó da A3, A28 via Norte e A3 também com sinais amarelos, tal como a A4 devido a trabalhos na zona de Hermesinde.
0: Obrigada, isto, Paulo. Está... Merecias uma segunda trilha. Pois. Desculpa.
3: Peço desculpa, mas são muitas as informações e há sempre mais para dar. Por isso
0: mesmo
3: temos à disposição dos ouvintes da Rádio Comercial o 800-2020-10, é nacional e grátis para dar ou receber informações.
0: Muito bem. 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A seguir temos a música com Tame Impala.
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6: 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Bom dia. Esta música que vamos ouvir agora foi concretizada por Zoom. É verdade, Kevin Parker estava na Austrália, a Jenny estava noutro continente e não houve outra hipótese senão fazer tudo de forma remota. Tame Impala e Jenny, Dracula. Bom dia.

0: Tudo são os Calema na Rádio Comercial. 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A seguir aqui na Rádio Comercial temos o Alex Warren com Ordinary. Boas férias.
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0: Unwritten, Natasha Bedingfield na Rádio Comercial, uma canção de 2004 que voltou aos tops 20 anos depois, tudo porque foi usada num filme, na comédia romântica Anyone But You. De repente a Natasha Bedingfield estava outra vez a ser ouvida e em todos os tops e começou outra vez a dar concertos por todo o lado. Aliás, veio a Portugal também no ano passado e tudo graças a uma canção. Às vezes são assim estes tiros certeiros, não é? Que podem mudar a nossa vida. Já a seguir na Rádio Comercial, Dancing on My Own, com o Calum Scott. Eu sou a Filipa Galrão, estou por aqui consigo até à 1 da tarde.
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Calum Scott na Rádio Comercial Dancing On My Own, uma música original da cantora Robin, mas que aqui na voz de Calum Scott ganhou uma nova vida. E hoje de manhã ganhamos sempre uma nova vida quando ouvimos as manhãs da Comercial e as histórias que eles têm para contar. Vamos ouvir.

0: casa.
1: Já fomos.
0: Sim, sim.
1: Estás a brincar?
0: Eu acho que os melhores tempos já passaram neste aspecto.
1: Estás a brincar? Continuamos lindos e super fit. 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
1: O que é que foi?
0: Eu ouvi anais e ouvi uma gargalhada. Somos tão infantis.
1: Eu à primeira contive, mas depois o Paulo voltou a falar na zona.
3: Claro. Então, mas é a localidade?
0: Olha,
1: é normal fazer. Que nessa zona de anais haja cocó no trânsito.
0: A Tânia enviou aqui uma mensagem. Ela diz: a minha mãe tinha uma camisola que eu e o meu irmão não gostávamos. E um dia dissemos: oh mãe, sabes o que significa I love lip gloss? Era o que estava escrito na camisola. E ela disse: não, não sei. E nós dissemos: significa eu tenho mamas grandes. E nunca mais usou a camisola.
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0: Bom dia, Vera e Vasco. Atenção às t-shirts, hein? Desde que a minha mãe comprou uma t-shirt para o meu neto, para o neto, a dizer Kiss My Ass, nunca mais comprou nada sem usar o tradutor do telemóvel.
1: Vai!
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1: 10 tipos de alojamento onde podemos ficar nas férias. Bom, bora lá então.
0: Vamos lá.
1: Está a contar. Bora lá.
6: Hotel.
1: Hotel.
7: Resort.
1: O resort, muito bem.
0: Boa.
6: Apartamento.
1: Aparte hotel, está bem.
0: Uhum.
6: Autocaravana.
1: Muito
0: boa.
1: Bem.
7: Hostel.
0: Boa.
1: Ok.
0: E agora com M?
1: Hotel. Os carros.
0: Motel. Motel.
1: Bem, malandro. Faltam dois. Ambos com P.
7: Sim.
1: Era a pensão. E era a pousada.
8: Acabou de perder um papagaio que durante a noite repete de 5 em 5 minutos:
9: acorda, acorda, acorda.
7: Ainda bem. Parece o da Bluey.
1: Parece o da Bluey.
0: Exato.
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0: Ainda não fui de férias de verão e já estamos aqui a falar do Natal.
1: Calma, falta imenso ainda.
0: Uhum.
1: Até porque estes 8 meses passaram muito devagar. Falta imenso.
0: É que o tempo está a voar.
1: Isto tenta passar tão rápido.
0: Pois está, é assustador. E eu agora ia passar uma música, olhei para o relógio e
1: já
0: também
1: é Natal.
0: Não dá.
2: Hoje foi assim.
10: Voltam segunda-feira, como sempre, às 7 da manhã. 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Eu sou a Filipa Galrão, segue a música com Dua Lipa, o Dini.

0: Em casa, no carro, em todo lado. Good Reason é a música nova de Gracie Abrams na Rádio Comercial. Não sai daí, já a seguir temos Bárbara Tinoco.
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0: Beatles, Harry Styles na Rádio Comercial. Vamos para uma Portuguese Girl já a seguir. Em casa, no carro, em todo lado. É Ana Lucas com as notícias. Bom dia.
1: Bom dia. Continuam a ser registados vários casos de irregularidades na correção dos exames nacionais realizados na segunda fase e também na reapreciação. É o que indica Cristina Mota, do movimento Missão Escola Pública.
2: Voltamos a ter os mesmos problemas que tivemos na primeira fase, ainda com a agravante de termos, além da classificação da segunda fase, também as reapreciações a decorrer em paralelo, reapreciações essas que só começaram ao final do dia de ontem e com constrangimentos. Temos relatos de vários colegas que são de uma determinada disciplina e as provas que receberam para reapreciar são provas de outras disciplinas.
1: A Missão Escola Pública tem dúvidas de que os prazos sejam cumpridos. Já sobre o alargamento da proibição dos telemóveis até ao nono ano, o movimento considera a medida positiva, mas diz que é preciso ter em conta a capacidade das escolas de implementar a proibição dos telemóveis. Foram reforçados os meios de combate a um incêndio que dura 2 dias em Valpaços. Estão no terreno mais de 850 bombeiros e 4 meios aéreos. O incêndio, que passou também para o concelho de Mirandela, tem cerca de 80% do perímetro dominado. O fogo causou danos em pelo menos 21 casas, 8 de primeira ou segunda habitação. Fez ainda 5 feridos ligeiros. E com a chegada do mês de agosto, chegamos também à época crítica do aumento do abandono de animais de companhia. A GNR lembra que há alternativas e lembra que esta prática é punível por lei, como explica o Major João Gaspar.
3: Os meses de julho e de agosto concentram o maior número de ocorrências. De facto, do abandono durante este período nunca pode ser uma solução e que existem efetivamente alternativas seguras, como os alojamentos próprios ou apoio familiar.
1: Só nos últimos 2 anos foram abandonados mais de 2.400 animais.
0: Obrigada, Ana. Voltamos às informações essenciais daqui a 1 hora. Para já temos 40 minutos de música seguida. A chegar a nova de Olivia Rodrigo, chama-se Stupid Song. Primeiro Ed Sheeran e ainda tem uma semana para participar no passatempo que o vai levar ao Grande Prémio de Fórmula 1 em Monza. Eu conto tudo nesta hora. Sou a Filipa Galrão. Bom dia. Boa quinta-feira.

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1: E aproveitando o facto de existir uma mãe neste estúdio, que não sou eu, onde nós é mãe, quem é?
2: Olha, eu digo aos meus filhos assim, isto aqui não é um hotel. E também, quando eles deixam coisas espalhadas e desarrumadas, quem é que vai arrumar? Sou eu. E eles, ai, não fui eu que desarrumei, foi a Emma. Eusébio, eu também arrumo as que tu desarrumas.
1: Precisamente.
2: Vamos todos parar, então.
1: Meu Deus do céu. Que nervos, que camadão de nervos.
2: Ai, que nervos.
1: Enquanto viveres debaixo do meu teto,
2: fazes
1: como eu te estou a dizer.
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0: Natal Psicológico. Vítor Clay com Joyce Alan na Rádio Comercial, a melhor música sempre e, claro, os melhores prémios também. Disse que lhe explicava como é que pode ir ao Grande Prémio de Fórmula 1 em Monza. É agora. Ouça com atenção.
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0: Está o recado dado até dia 5 de agosto. Já sabe que se pode inscrever, tem todas as informações em radiocomercial.pt. A música está aqui. A melhor sempre. Hold Me in the Dark, Miles Smith.

0: Gavin James a tocar na Rádio Comercial. Os BTS chegam já a seguir. Eles que ontem anunciaram que não vão participar nos Grammy 2027, justificam a decisão com o facto de ter sido criada uma categoria para melhor performance de música pop asiática, e os BTS como forma de protesto porque não concordam que haja esta distinção de região ou idioma para classificar a pop, a música que eles fazem. Então decidiram que não vão participar nos maiores prémios da música, que são os Grammy, e claro, a ARMY está obviamente a apoiá-los. Temos BTS já a seguir para ouvir com Swim.
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0: Swim, os BTS na Rádio Comercial. Esta música tem videoclipe gravado em Portugal. Já a seguir os Nickelback com Photograph. Boa quinta-feira.
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0: Está na hora das notícias, já cá está Ana Lucas. Olá, bom dia.
1: Bom dia, o Governo lançou uma linha de apoio técnico e financeiro de 100 mil euros para projetos de prevenção e proteção de vítimas de tráfico de seres humanos. Em comunicado, o Executivo refere que está a preparar o primeiro regime jurídico integrado nesta área. O objetivo é reforçar a prevenção e o combate a este crime através de novas respostas dirigidas às vítimas. O Chega pediu uma reunião da Comissão Permanente com caráter de urgência para ouvir os ministros da Justiça e da Administração Interna na próxima semana, isto numa altura em que os trabalhos parlamentares estão interrompidos. No requerimento, o Chega considera que foram insuficientes e contraditórios os esclarecimentos dados ontem por Luís Neves sobre as polémicas relacionadas com a altura em que era diretor nacional da Polícia Judiciária. Continuam a ser registados vários casos de irregularidades na correção dos exames nacionais realizados na segunda fase e também na reapreciação. É o que indica a missão à Escola Pública. Este movimento tem, por isso, dúvidas de que os prazos sejam cumpridos. Julho e agosto são os meses com o maior número de abandono de animais de companhia. Só nos últimos dois anos foram abandonados mais de 2.400 animais e 28 pessoas foram detidas. O Major João Gaspar, da GNR, lembra que esta é uma prática criminal.
2: A Guarda quer relembrar que o abandono e o maus-trato de animais de companhia são crimes puníveis por lei e queremos sublinhar que a decisão de acolher um animal implica obrigatoriamente responsabilidade e cuidados contínuos ao mesmo. Verificamos que os cães e os gatos são, de facto, as espécies mais afetadas por este fenómeno e que os meses de julho e de agosto concentram o maior número de ocorrências. De facto, do abandono durante este período nunca pode ser uma solução e que existem, efetivamente, alternativas seguras, como os alojamentos próprios ou apoio familiar.
1: O Major João Gaspar, ouvido pelo jornalista Paulo Rico, a GNR está sempre atenta ao possível abandono de animais.
0: Obrigada, Ana. Já a seguir temos música com Stella Lefty. Fique por aí.
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0: Tenho aqui bilhetes para ir à Expo FACIC na próxima semana. Fique desse lado a ouvir tudo. São 40 minutos de música seguida que começam agora com Stella Lefty, Something to Lose.

Lady Gaga, a melhor música sempre aqui na Rádio Comercial. 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A Ana Isabela Roja vai lá estar neste dia em que transmitimos o concerto da Bárbara Tinoco. 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Where is my husband agora? É a Ray.

0: Então 2009 é o ano do I Got a Feeling, dos Black Eyed Peas.
1: E do Bom Bom Pau.
0: Sim, e é também bom, do bom, Obsessed, da Mariah Carey.
1: Vê lá.
0: Da diva.
1: Meu Deus, grande Mariah Carey.
0: Vai ser um bom ano de 2009.
1: Está para nascer outra.
0: Ai, não, nasce tão cedo.

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0: 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Já a seguir, aqui na Rádio Comercial, Hozier, Take Me to Church.
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0: é o Ozier na Rádio Comercial. Já teve direito a entrar no podcast Vou Contar Uma Canção e, portanto, a história desta Take Me to Church está disponível em podcast Vou Contar Uma Canção no Rayo, em qualquer plataforma de podcast também e nas nossas redes sociais. Eu sou a Filipa Galrão, estou de saída, volto amanhã às 10. Já a seguir chega a Carolina Torres e a Tecas e ficam consigo tarde fora. Beijinhos, até amanhã.
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0: Tiago Bettencourt na Rádio Comercial, em casa, no carro, em todo o lado. Estas palmas são para Ana Lucas, que acabou de chegar aqui ao estúdio para nos trazer as notícias do dia. Olá, boa tarde.
1: Boa tarde. Uma embarcação de recreio ardeu esta manhã no Rio Tejo, junto a Caxias. O único tripulante foi resgatado e a embarcação acabou por afundar. O alerta foi dado às 11h30 da manhã. Não são ainda conhecidas as causas do acidente. O Sindicato dos Técnicos de Emergência Pré-Hospitalar denuncia mais um caso em que uma mulher foi obrigada a dar à luz em casa por falta de ambulâncias e recursos disponíveis. O sindicato critica, por isso, a decisão do INEM de retirar uma centena de ambulâncias do terreno, algo que, entretanto, já foi negado pela direção do Instituto. O caso aconteceu ontem no bairro do Torrão, em Almada. De acordo com o sindicato, a mulher de 35 anos deveria ter aguardado no máximo 16 minutos, mas terá esperado 30 minutos. O governo lançou uma linha de apoio técnico e financeiro de 100 mil euros para projetos de prevenção e proteção de vítimas de tráfico de seres humanos. Em comunicado, o Executivo refere que está a preparar o primeiro regime jurídico integrado nesta área. O objetivo é reforçar a prevenção e o combate a este crime através de novas respostas dirigidas às vítimas. O Chega pediu uma reunião da Comissão Permanente com caráter de urgência para ouvir os ministros da Justiça e da Administração Interna na próxima semana sobre as polémicas relacionadas com a altura em que Luís Neves era diretor nacional da Polícia Judiciária. Os trabalhos parlamentares estão interrompidos e a SIC Notícias avança que o Presidente da Assembleia da República só vai marcar a reunião se houver consenso dos 10 partidos com assento parlamentar. O Benfica tenta hoje reverter a derrota da semana passada para a Liga Europa no jogo da segunda pré-eliminatória. O Benfica recebe o St. Gallen da Suíça às 8 da noite. Há uma semana a equipa da Luz perdeu por 2-1. Se seguir em frente, vai defrontar o Hearts da Escócia na terceira pré-eliminatória já na próxima semana.
0: Muito obrigada, Ana, e até já.
2: Até já.
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0: Vamos lá então arrancar mais um dia, mais uma emissão? Estava difícil. Tecas e Carolina Torres consigo. Como é que estamos no teu nível de boa disposição?
6: Ah pá, eu estou em 11.
0: 11?
6: 11 em 10.
0: Eu sei porquê.
6: Então?
0: Porque amanhã é o teu último dia de trabalho, antes de ir para as tuas férias.
6: Sim, e tu mandaste vir hambúrgueres para nós comermos. Eu estou tão feliz.
0: Smash Burgers. Tão bom. Bem, falar de comida agora, agora falamos de música, Ed Sheeran.

0: Pedro Santos na Rádio Comercial com esta I Don't Know Me and You Don't Know. O que é que se celebra hoje?
1: Ai, que ela está toda estrangeira, international.
0: Olha, tira lá então o grande livro dos dias disso, faz favor.
1: Eu acho que ele parece muito mais pesado.
0: Eu gostava de saber qual é que é o livro que faz este barulho. Mas pronto. Hoje, muito bem, dia 30 de julho é o Dia Internacional do Amigo.
1: Parabéns, amiga.
0: Parabéns, amiga.
1: Feliz dia.
0: Feliz dia a todos os amigos que ouvem regularmente a Rádio Comercial, em particular este horário da 1 às 4.
1: São os nossos melhores amigos. Já não morremos hoje.
0: Nem casamos amanhã, é o que se diz, não é? E eu que tinha esse plano para amanhã. Olha, tu por acaso deves ter este plano para amanhã.
1: Então, amanhã não é o dia de casar?
0: É. Ah, pois é, o melhor dia para casar.
1: Já não casamos amanhã,
0: entra agosto. Hoje é o dia de fazer as malas e ir de férias.
1: Olha, pronto. Bem, é o que eu vou fazer.
0: Vais fazer as malas?
1: Se calhar até falta amanhã, só por causa das coisas.
0: Só para fazer as malinhas, não é? Sim. Vais de férias.
1: Eu agora, este ano até a lista fiz, sabes?
0: Uau.
1: Até o spray dos mosquitos
0: está na lista.
1: Está tudo lá.
0: Eu já faço isso há alguns anos.
1: Tu tens ar de quem tem os outfits todos direitinhos, de segunda, terça, quarta, quinta.
0: Confirmo.
1: Que sonho, que
0: é verdade. É a maneira que eu tenho de me organizar e não levar roupa a mais.
1: Olha,
0: é isto.
1: Eu levo sempre, às vezes levo só partes de baixo. Agora já estou melhor.
0: Mas agora com a lista nas notas vai-te ajudar.
1: Agora já estou.
0: Olha, hoje também é o dia das pessoas que demoram 2 semanas a montar um móvel. Acho que não é o nosso caso, pois não.
1: Não tem graça nenhuma.
0: Não. Eu até gosto de ir comprar e chegar a casa e montar logo.
1: É tipo Lego?
0: Sim. Lego para adultos.
1: É mesmo Lego para adultos.
0: Olha, eu gosto.

0: na Rádio Comercial com esta Shit Thrills. E temos de dizer que hoje é quinta-feira e, portanto, amanhã
1: é sexta-feira.
0: É sexta-feira.
1: E já sabe que sexta-feira é dia de uma coisa apenas.
0: De uma coisa muito especial,
1: muito
0: que
1: especial.
0: Envolve, não sei, 40 mil euros em cartão.
1: Ser muito feliz, basicamente.
0: É isso. Show Me the Money amanhã, das 2 às 4 da tarde. Das 2 às 4, bem.
1: Calma. Das 2 às 3.
0: Das 2 às 3, sim. Mas se quiser atender chamadas depois das 3 da tarde, dizer Show Me the Money.
1: Nunca sabe.
0: Nunca sabe. Mas pronto, é isso. 40 mil euros, não é?
1: 40 mil euros, já sabe as regras, mas nós vamos relembrar para depois não dizer, mas eu não sabia muito bem.
0: Não, nós fazemos questão de relembrar.
1: Tem que mandar uma mensagem com a palavra vencer para o 108-900 e ficar bem atento ao seu telefone, porque amanhã pode receber essa chamada da Vera Fernandes.
0: É isso, a partir das 2, todas as chamadas são atendidas como?
1: Show me the money!
0: Pode ser com mais calma, com mais entusiasmo.
1: Ou pode ser como a minha mãe diz, que é show him the money! E está parecido.
0: Eu acho que convém dizer as palavras todas certas, só para não haver problema.
1: Mas também...
0: Percebe-se a intenção, não é?
1: A intenção é quando? Comercial, a melhor
0: música sempre. E já a seguir, voltamos aí mesmo com Somber.
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0: Somber na Rádio Comercial. A melhor música e os melhores podcasts sempre. E os melhores nomeados para os Globos de Ouro também. Eu nem acredito.
1: Olha, eu queria agradecer à minha mãe. Ah, pera, não somos nós, calma.
0: As manhãs da Rádio Comercial estão nomeadas para o melhor projeto
2: de entretenimento nos Globos de Ouro, na edição deste ano dos Globos de Ouro.
0: E que merecido.
2: Que merecido. Bem, eu fiquei tão feliz quando ver isto. Acho que é uma categoria nova também para celebrar esta edição dos Globos de Ouro. Nuno Marco também está nomeado
0: como personalidade do ano
2: de entretenimento. Bem, nós só temos nomeados aqui. O Vasco e o Nuno estão nomeados também para melhor projeto de entretenimento com o Taskmaster. Portanto, eles estão a competir. Mas é engraçado que nesta categoria
1: a nossa família é super talentosa. Isto é uma depressão que uma pessoa não está preparada.
2: Nós agora temos que trabalhar também para o melhor projeto do próximo ano.
1: Claro.
2: Mas olha, eu estava a pensar que o Marco e o Vasco estão a competir contra...
1: Um contra o outro?
2: Não, contra eles próprios, porque é manhãs da comercial e está-se com
1: a... Pois, na mesma categoria.
2: Mais oportunidade de ganhar.
1: Exato, mais probabilidade de ganhar.
2: Portanto, muitos parabéns manhãs da Rádio Comercial, muitos parabéns Nuno Marco e para o ano. Vamos trabalhar
1: para
2: nisso.
1: Para nós já são vencedores.
2: Sim.
1: Para nós já ganharam.
2: Ah, eu estava a pensar já.
1: É um bocado como Cabo Verde. Cabo Verde para mim já foi o vencedor do Mundial, percebes? Agora
2: pois
1: o resto,
2: é.
1: o que aconteceu depois é menino diferente.
2: Sim.
1: Pronto, chama-se ser delusional.
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0: 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Daqui a pouco novos 40 minutos de música seguida a arrancar com Noah Can. Mas para já, ainda antes disso, vamos arrancar aqui com as notícias. A Ana Luca já está por cá. Olá, boa tarde.
1: Boa tarde. O Governo vai criar uma taxa sobre os lucros extraordinários das empresas petrolíferas que excedam em larga medida a média registada nos anos anteriores. O Conselho de Ministros aprovou esta contribuição, que será excepcional e temporária. A informação foi avançada à agência Lusa por fonte do Governo. As regras para o crédito à habitação vão mudar em agosto e uma das regras é que o limite da taxa de esforço vai descer. Sandra Braga Fernandes.
2: A partir de dia 1, os bancos só devem aprovar um crédito se a taxa de esforço de todos os empréstimos do cliente não superarem os 45% de rendimento. Antes era 50%. Desaparece a regra que permitia aos bancos emprestarem a 100% quando estivesse em causa a compra de um imóvel detido pelo próprio banco. Também altera as idades do período máximo para o pagamento das prestações, aumenta dos 30 para os 35 anos o empréstimo a 40 anos. Os restantes podem pedir até 35 anos de prestações.
1: As novas orientações resultam de uma recomendação do Banco de Portugal. O Sindicato dos Técnicos de Emergência Pré-Hospitalar denuncia mais um caso em que uma mulher foi obrigada a dar à luz em casa por falta de ambulâncias. O sindicato critica, por isso, a decisão do INEM de retirar uma centena de ambulâncias do terreno, algo que, entretanto, já foi negado pela direção do Instituto. O caso aconteceu ontem no bairro do Torrão, em Almada. De acordo com o sindicato, a mulher de 35 anos deveria ter aguardado no máximo 16 minutos, mas terá esperado 30 minutos. Foi resgatado no Rio Tejo um pescador de 72 anos, cujo barco ardeu esta manhã a sul da Cruz Quebrada, no concelho de Oeiras. O homem está bem, não precisou de assistência médica. A embarcação de pesca acabou por afundar, mas de acordo com a Autoridade Marítima Nacional não há sinais de poluição. Ainda não são conhecidas as causas do acidente.
0: Muito obrigada, Ana. Daqui a uma hora voltamos a atualizar toda a informação.
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0: Vamos lá então a bater nas 2 da tarde os 40 minutos de música seguida prestes a arrancar. E com a Carolina...
6: Abanar o capacete.
0: Pois eu
6: parecia que estavas a dizer... Então não se pode dizer abanar o capacete
0: em
6: rádio?
0: Acho que se pode, sim.
6: Parecia que estavas a dizer, vamos lá a bater nas 2 da tarde. Mas é a bater nas 2 da tarde.
0: Sim, é quase a bater, ou seja, estamos quase...
6: Parecia que estávamos a bater...
0: Não.
6: Nas 2 da tarde.
0: Aliás, não podemos abater as 2 da tarde porque senão não nos ouviam aqui na Rádio Comercial.
6: Mas no fundo estamos a bater...
0: Não, estamos a... Bem, vamos à música. The Great Divide, exatamente, é o que está aqui a acontecer, uma divisão de pensamentos. Okay.

0: Gicciolia.
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0: fora
1: já estava
0: do tom
1: ou do tempo? É dos dois. Olha, bem, quem está muito fora de tom.
0: Sim.
1: É a nossa querida colega Inês
0: Magalhães. Nós decidimos criar aqui um momento chamado Não Sou o Único, já lá vamos. Porque ontem, à conversa com esta nossa amiga, eu estava a dizer: olha, amanhã vem jantar à minha casa, vou fazer aqui um bacalhau à Brás, não precisas trazer nada, tenho tudo lá em casa, por favor, vem e aparece. E ao que ela me responde: jantar em tua casa, ótimo, vai ser a primeira vez que vou comer bacalhau à Brás. Portanto, eu quero saber. Olha, ficou giro.
1: Ficou. Como é que é possível?
0: Como é que é possível?
1: Uma pessoa adulta.
0: Uma pessoa adulta com mais de 30 anos nunca ter comido um dos pratos mais típicos
1: portugueses.
0: Portugueses.
1: Como é que é possível?
0: É assim, eu quero saber. Esta, a Inês é uma pessoa, é a única.
1: Não, mas a Inês tem ali muita coisa. Sim, a Inês tem muita coisa. Ela no outro dia disse-me que nunca tinha comido, imagina, uma bola de Berlim com creme, porque achava que era, parecia muito.
0: Sim, ou pastel de nata.
1: Coisas assim.
0: Uma coisa assim. Portanto, é assim, nós queremos lançar este desafio através do 910-033-759. A nossa amiga Inês é mesmo a única.
1: Ou aí alguém do outro
0: mais
1: desse
0: de 30
1: lado
0: anos.
1: Que nunca tenha comido um bacalhau à Brás ou outra coisa qualquer. Nós, eu acho que nós podemos começar já a pensar noutras coisas.
0: Vamos fechar bacalhau à Brás, bacalhau que é um prato típico português.
1: E foi assim que eu descobri que há um jantar em tua casa amanhã e que eu não fui convidada. 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Ai, tão bom. Feliz Dia dos Amigos, então.
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0: 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É possível que isto volte outra vez?
1: Eu acho que sim.
0: Não é? Isto é bom.
1: Eu acho que há tanta coisa em que nós sentimos que somos assim estranhos e afinal se calhar não somos, porque pelos vistos temos aqui participações...
0: Ai, meu Deus, não é isto?
1: De malta a dizer precisamente... Que também nunca comeu.
0: É verdade, é assim, eu achava que a nossa amiga Inês era a única no mundo, pelo menos em Portugal, que é onde faz sentido tu já teres comido bacalhau à Brás com 30 anos. Pá, mais que não seja na cantina da escola, no refeitório, opa, tipo do teu infantário, do secundário, da faculdade. Há sempre um bacalhau à Brás. Como assim nunca comeste? É estranho. Mas pronto, temos aqui mensagens, portanto aqui a Helena a dizer: olá meninas, eu também nunca comi bacalhau à Brás e tenho 43 anos, mas eu já não gosto de bacalhau, portanto à Brás faço com carne ou atum. Ok, aqui meio que há uma justificação.
1: Sim, se não gosta de bacalhau vai a partir de... mas ao menos tentar.
0: Eu também acho, sabes que eu acho que em fase adulta tu dizeres que
1: não gosto disto
0: bem, é um bocado infantil.
1: Isso para mim, eu não quero estar aqui a ser má, mas é o maior turn-off num homem. Isto vindo de uma mulher do norte. Epá, e uma algarvia também não deve adorar.
0: Sim, estou contigo.
1: Não é? Desculpa, eu não como muito disto. Não. Ai, não.
0: E de repente o prato, à volta do prato, é tudo aquilo.
1: Está tudo separado, parece uma... Não, nem pensar.
0: Que horror. Olha, aqui, um ouvinte de seu nome, Ana Sofia,
1: okay,
0: com cara de adulta, portanto, não vou arriscar na idade, diz: boa tarde, meninas. Se eu disser que também nunca comi bacalhau, abraço. Também estou convidada para jantar amanhã.
1: Para que é que quer ser convidada se o jantar é literalmente bacalhau à Brás?
0: É bacalhau à Brás, eu sei que podia ser, mas pronto.
1: Não, espera, a Sofia quer que tu faças um prato à parte.
0: É? Não, mas é assim, a Inês também nunca comeu bacalhau à Brás e vai comer pela primeira vez.
1: Mas está disposta a comer.
0: Tá. E pronto, depois temos aqui a Paula, que decidiu partilhar aquilo que não gosta de comer.
2: Deixa-me dizer-vos ainda que nunca comi caracóis e que não gosto de chocolate. Nem gelados.
1: Quem me dera.
2: Eu juro
1: que
2: sou normal, ok?
1: Beijinho. Quem me dera não gostar de chocolates nem de gelados. Adorava.
0: Bem, isto foi muito bonito.
1: Adorava.
0: Portanto, a nossa amiga Inês não é a única a não...
1: Não é única. Em relação aos caracóis, vou só dizer uma coisa, que é: eu não gosto de caracóis, mas todos os anos... eu como caracol, eu experimento pelo menos um.
0: Tu comes um caracol?
1: Como um caracol.
0: Ao fim destes anos todos já deves ter comido quê? Uns 11 caracóis?
1: Na boa.
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3: E é um minuto das 3 da tarde, vamos lá então às notícias com a Ana Lucas, boa tarde.
4: Boa tarde, tem havido várias reativações no incêndio que começou há 2 dias em Valpaços e que passou para o concelho de Mirandela. O comandante Rui Oliveira da Proteção Civil faz o ponto de situação.
5: Com o aumento da temperatura e o aumento da intensidade do vento, temos tido aqui algumas reativações. A vantagem é que, entretanto, já conseguimos reforçar com mais aéreos o teatro de operações, que de manhã não tinha sido possível por falta de condições para que os mesmos pudessem operar. Estão agora então a ser reforçados, como disse, os meios para auxiliar as equipas terrestres que se encontram no teatro de operações.
3: Em termos de habitações, próximo existe ou não? Está tudo salvaguardado?
5: Não, para já está tudo salvaguardado. Aqui existem, mas aquilo que existe está salvaguardado com os meios terrestres que se encontram no local.
4: O comandante Rui Oliveira, ouvido pela jornalista Catarina Leite, há também registados uma reativação em Penafiel e, entretanto, estão dominados os incêndios em Linda Velha e Celúrico da Beira, 2 incêndios que tinham começado há menos de 2 horas. O governo vai criar uma taxa sobre os lucros extraordinários das empresas petrolíferas que excedam em larga medida a média registada nos anos anteriores. O Conselho de Ministros aprovou esta contribuição, que será excepcional e temporária. A informação foi avançada à Lusa por fonte do governo. Já estão instalados e em fase de testes os inibidores de sinal na cadeia de Vale dos Deus, em Alcoentre, uma instalação que tem sido adiada várias vezes. No entanto, a Direção-Geral de Reinserção e Serviços Prisionais diz que ainda é cedo para avançar com uma data para a entrada em funcionamento. Já a construção das 2 torres de vigilância começa em setembro, obras que surgiram na sequência da fuga de 5 reclusos em setembro de 2024. 1 em cada 3 portugueses não tem capacidade financeira para pagar uma semana de férias fora de casa. Já na União Europeia, o Eurostat diz que 27,5% dos habitantes com mais de 16 anos estavam nesta condição no ano passado.
3: Muito bem, muito obrigada, Ana, e até amanhã.
4: Até amanhã.
3: E aqui, a 1 minuto depois das 3 da tarde, continuam a cair a mensagens a propósito.
6: Ai, Ana, se ela já tinha comido bacalhau à Brás.
4: Ana diz, quando hoje? Na vida?
6: Na vida
3: já, hoje.
6: Claro.
3: Não, quando hoje é a resposta certa.
6: Nós encontramos aqui pessoas que nunca comeram bacalhau à Brás.
4: Nunca?
6: Estamos em choque.
3: Não, mas não estamos a falar de crianças, estamos a falar de pessoas adultas.
6: Pessoas adultas.
3: Com mais de 30 anos, algumas com mais de 40.
6: Comam!
3: A dizer que nunca comeram bacalhau à Brás. Há pessoas que dizem, porque eu não gosto de bacalhau.
6: Ok.
3: Vamos dar aqui estas
6: baratas. Mas bacalhau à Brás não é bacalhau.
4: Podem fazer... Não, ok, está bem.
6: Bacalhau à Brás é mais... Opa, não é aquele bacalhau chato, não sei o quê. É uma coisa mais... É que bacalhau
4: passa
6: com natas.
4: Despercebido, às vezes.
6: Sim,
4: ok.
3: Mas Ana, depois há aqui a Karina. Fala da sua filha que diz que ela não gosta de bacalhau, mas gosta de bacalhau à Brás.
4: Vês?
6: Pois é isso.
3: Isto para mim é que também é estranho.
6: Um bacalhau cozido, aborrecido, com aquela coisa meio. Pronto, é chato. Agora, um bacalhau à Brás, um bacalhau com natas.
3: Portanto, é assim: se nunca comeu, coma pela primeira vez um
6: coma
3: bacalhau.
6: Coma e manda-nos a sua review.
3: É bom, não é, Ana?
4: É ótimo.
6: Se Ana diz que somos nós para dizer que não.
3: E com salsa por cima.
6: Muito bom.
3: Que bom.
4: Vou almoçar.

0: Esta música, Manel, da Bárbara Bandeira.
1: É o Manel, era isso que eu ia dizer.
0: Não tem vibes de música do próximo filme da Disney?
1: Sim! Será que a Bárbara Bandeira vai se tornar a nova princesa da Disney e o Manel é o...
0: É o príncipe.
1: Ai, adoro. Adoro.
0: Vamos ver,
1: vamos pensar nisto. Disney, só dicas. podem usar.
0: É isso. Bem, hoje nós abrimos o grande livro dos dias de para celebrar o Dia do Internacional do Amigo. E eu gostava de lançar aqui uma pergunta para o nosso auditório. Quantas vezes é que diz, ou quantas vezes é que acha que já disse bom dia ao seu melhor amigo ou melhor amiga, no WhatsApp?
1: Nós estávamos aqui a pensar e assim, eu tenho aqui esta teoria, que infelizmente eu acho que isso não acontece muito entre os rapazes.
0: Também acho que não.
1: Em rapazes deve acontecer menos. Não gerações... estou a imaginar um homem a dizer bom dia ao amigo todos os dias.
0: E eu acho que nas gerações mais novas também já evitam o bom dia e o boa tarde. Eu às vezes eu salto essa parte, eu vou logo à pergunta.
1: A tua melhor amiga?
0: Sim.
1: Mandas uma mensagem e não dizes bom dia?
0: Às vezes.
1: Ok, se já forem duas da tarde, se calhar não vale
0: a pena. Sim, já não vou dizer bom dia. Mas pronto, isto porquê? Porque Carolina Torres decidiu pesquisar na conversa com a sua melhor amiga Ana as palavras bom dia.
1: Porque a Ana manda-me todos os dias bom dia. E eu às vezes até me esqueço de mandar, mas pronto, às quatro da tarde vou para lhe mandar uma mensagem, vejo o bom dia dela e digo bom dia. Então habituá-me-nos
0: a isso. Sim, Carolina, quantas vezes?
1: 780.

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0: Sempre impressionante.
1: Quem é que interrompeu quem? Tu é que começaste a falar primeiro.
0: Ah, está bem. Mas ele já estava a cantar. Mas ele estava a cantar antes.
1: Sabes porquê? É o Mr. Noitol. É o Mr. que tem a mania que sabe tudo. E por isso é que está a falar por cima das pessoas. Pois. Não seja mal educado, Teddy Swims.
0: Ai, nós já fomos amigos durante um dia no nosso live. Bem, vamos dizer adeus, não é? Uhum. Amanhã estamos de volta novamente para o último dia de Carolina Torres antes de ir de férias. Uhum. Como é que está esse entusiasmo?
1: Estou a tentar. Sabes?
0: Estes dias são os piores, não é?
1: É horrível. É horrível.
0: Está quase, mas ainda não está.
1: É horrível. E deve haver muitas pessoas que estão na mesma situação, que estão prestes a ir de férias, devem estar a borbulhar. E deve haver, pior ainda, as pessoas que já voltaram de férias.
0: Pois, e que não têm mais
1: neste
0: verão.
1: E que não têm férias nos próximos tempos. Tu ainda tens também.
0: Eu ainda tenho. Mas ainda há fins de semana para aproveitar. E há agora uma frase também para aproveitar nesta reta final do nosso programa.
1: E essa frase é assim mais séria, mais inspiradora ou o quê?
0: É séria e inspiradora, mas com um toque de brincadeira.
1: Ok!
0: Então, nós já não temos idade para idealizar pessoas.
1: Uhum.
0: Só temos idade para escolher quais os defeitos que nós podemos eventualmente aturar.
1: É verdade, é verdade.
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3: O essencial da informação antes das 4 na Comercial com a Catarina Leite. Boa tarde.
4: Boa tarde. Há pessoas a serem retiradas das habitações em Valpaços e Mirandela por causa do incêndio florestal. A informação é avançada à Rádio Comercial por fonte da GNR. Fala numa medida de prevenção. O fogo está a ser combatido por quase 800 operacionais e vários meios aéreos. Rui Oliveira, oficial de operações da Proteção Civil, explica que houve várias reativações.
5: Com o aumento da temperatura e o aumento da intensidade do vento, temos tido aqui algumas reativações. A vantagem é que, entretanto, já conseguimos reforçar com mais aéreos o teatro de operações, que de manhã não tinha sido possível por falta de condições para que os mesmos pudessem operar. Estão agora, então, a ser reforçados, como disse, os meios para auxiliar as equipas terrestres que se encontram no teatro de operações.
4: O incêndio tem duas frentes ativas. Começou na terça-feira em Valpaços, no distrito de Vila Real, e estendeu-se ontem a Mirandela, no distrito de Bragança. Ainda em Trás-os-Montes, há notícia de um incêndio em Chaves. Deflagrou esta tarde em São Domingos. Entrou há pouco em fase de resolução. Permanecem no local mais de 130 operacionais. Entretanto, houve uma reativação do fogo de Penafiel. O incêndio que deflagrou na segunda-feira em duas igrejas já tinha sido dominado, mas reativou-se hoje. A Flixbus suspendeu o motorista que deixou uma menina de 11 anos na estação de serviço de Almodóvar, da A2. O motorista do autocarro retomou a viagem sem se perceber que a menor tinha regressado. O caso ocorreu na segunda-feira. A menina viajava sozinha, foi deixada pelo pai na partida em Lisboa e era aguardada pela mãe à chegada em Faro. A Flixbus lamenta a situação e um impacto causado à criança e à família. Garante que está a apurar todas as circunstâncias relacionadas com o incidente.
3: Obrigada, Catarina. Mais notícias daqui a uma hora. São 4 horas, o que quer dizer que vai começar Já Se Faz Tarde.
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7: Para quem fizer pádel, é pádel que se diz ou pádel? 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
8: Esse não é pádel?
7: Esse aqui é pádel?
8: Eu acho que esse é pádel.
7: Estás a ver? Não sou a única a confundir.
8: Ah, então a primeira noite é definir nomes para coisas. Fazemos essa noite e depois a seguir partimos.
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0: que tenham umas férias bem messy, no bom sentido. Estamos aqui para falar de quê? De comida. Porque quando Portugal aparece nos primeiros lugares de um ranking qualquer, tem sempre a ver com comida.
1: Claro.
0: Sempre. E mais uma vez, nós temos...

0: deste ranking. Em terceiro lugar ficou leitão à barrada, o melhor lugar para provar leitão. Os porcos desta região são os melhores porcos. Quer um bom porco? Era barrada. E alimentam-se de bolotas. Em quinto está a carne de porco alentejano. Logo a seguir, no sexto lugar, leitão assado no forno. Não da barrada, mas em qualquer outro leitão assado, no geral. E em 38º lugar, a bifana. No número 75... volta a aparecer a bifana, mas à moda do Porto. E estamos assim de pratos portugueses. Agora, no primeiro lugar, o primeiro lugar foi para um prato chamado Kontosovli, na Grécia, que é uma espetada assada, uma espetada de carne de porco assada. E no segundo lugar, gringas do México, feitas com tortilhas de farinha recheadas com carne de porco marinada, com queijo, abacaxi, cebola, pimenta e coentros.
1: Que bom!
0: Que bom, não é?
1: Três.
0: Pronto, agora que já estamos assim bem suculentos, podemos continuar nesta contagem decrescente para férias com a Ariana Grande. São 4h27, bom regresso a casa.

0: sol, vai tapar o brilho do sol. Sacana. Vai acontecer no dia 12 de agosto de 2026, portanto está quase aí um eclipse do sol que não deve ser encarado sem uns bons óculos especiais para o efeito. Cuidado com isso. Para já, outras notícias, as do trânsito. 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
1: Olá Joana, boa tarde. Início desta hora de ponta com um acidente na segunda circular no Campo Grande, aeroporto Benfica. Informação, linha verde fala num choque em cadeia com 7 viaturas. O trânsito já parado no aeroporto. Acidente também em Pinamanique na saída da Radial de Benfica para o IC19 a condicionar o trânsito. A ponte 25 de Abril em Campo Lido para Almada, assim que em Monsanto para a ponte. No Porto, VCI Rábida Freixo com acidente junto à A3, já com trânsito lento desde Canidelo, sentido inverso de Bonjoia até às Antas, onde há também acidente, e de Francos até à Ponta Rábida, e à 28 entre Sendim e a VCI em ambos os sentidos. Para troca de informações, 800 20 20 10, é nacional e é grátis. Joana.
0: Obrigada, Arsénio. Do trânsito é tudo. 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

0: Justin Timberlake na Rádio Comercial. 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A partir de agora, entretanto, recebi umas visitas aqui no estúdio muito especiais. Marta Campos vem fazer uma visita. Fala aí ao microfone. Tens saudades? Fala
1: tenho.
0: Ao microfone.
1: Também então, assim, oh, Joana, só passou um mês, não é?
0: Não, pode ser uma eternidade. Um mês pode ser uma eternidade.
1: É
0: depende
1: verdade.
0: Da maneira como vês o tempo, como sentes o tempo.
1: É verdade, mas olha, tinha saudades tuas, acima de tudo. E estás muito bonita, olha, estás igual a sempre. Parece que nem passou um mês.
0: Não,
1: a minha filha já está a tirar o...
0: Sim, Marta Campos trouxe a filha, Madalena. E...
1: Sim.
0: Não gosta de microfones.
1: Não gosta. Não está parado um segundo.
0: Não vai ser da rádio, provavelmente. Obrigada pela visita, Marta.
1: Nada, obrigada eu. Ho,
2: ho, ho. 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

0: Comercial com a Catarina Leite. Boa tarde. Boa tarde. A GNR confirma que continuam a ser retiradas pessoas das habitações em Valpaços e Mirandela, consequência do incêndio florestal que afeta os dois municípios transmontanos. A Proteção Civil fala em confinamentos. Rui Oliveira, oficial de operações da ANEPS, destaca a intensidade do fogo que está ativo desde terça-feira.
1: Com muita intensidade, portanto, neste momento a prioridade é salvaguarda de habitações, uma vez que o incêndio, devido à intensidade, dificulta as ações de combate direto ao incêndio. Esta intensidade do incêndio acaba também por trazer aqui algumas dificuldades naquilo que se prende com o empenho dos meios aéreos, portanto, e pelo fumo provocado pelo incêndio, temos aqui alguns constrangimentos. Naquilo que, como disse, será então a utilização de meios aéreos.
0: No combate ao fogo estão quase 800 operacionais e vários meios aéreos. Além de Valpaços e Mirandela, há incêndios ativos também em Chaves e Penafiel, onde estão a ser reforçados os meios de combate. O Ministro da Educação garante que estão corrigidos 70% dos exames nacionais da segunda fase. Fernando Alexandre assegura também que não há erros reportados. As situações mais frequentes são erros dos alunos.
2: E, de facto, são erros dos alunos. Vou dar só um exemplo muito simples para ilustrar o que estamos a falar. Um professor vê uma pergunta do grupo 1, item 2, e o aluno queria dizer grupo 2, item 1. Ou seja, o professor classificador tem o item correto, o aluno é que identificou o item erradamente.
0: Ministro Fernando Alexandre, em declarações na última hora após o Conselho de Ministros. A UEFA anunciou que todas as 55 federações europeias vão boicotar as provas da FIFA, enquanto o presidente Gianni Infantino tiver a intenção de vender participações do Mundial de Futebol a investidores privados. Em comunicado divulgado esta tarde, a UEFA defende que o Mundial nunca pode ser um produto de investimento e não está à venda.
3: Obrigada, Catarina. 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Segunda circular, aeroporto Benfica, com acidente no Campo Grande, 6 viaturas, informação da PSP, trânsito parado na Encarnação, afeta o sentido oposto desde a zona comercial, ponto 25 de Abril, com paragens em Campolide para Almada, A5 em Monsanto para a Ponte e A2 em Almada para as portagens. No Porto, VCI, a Rábida, Freixo, acidente resolvido, fila de Canidelo até às Antas, sentido inverso, acidente nas Antas, demora

0: 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A seguir na Rádio Comercial, a melhor música vai começar com Rosalía.
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Evanescence na Rádio Comercial, My Immortal. Tem aqui uma lista de coisas que levamos de férias que parecem indispensáveis na hora de fazer as malas, mas depois acabam por, às vezes, nem saem da mala. Como, por exemplo, livros para aproveitar finalmente. Leva 3 ou 4. Leu-me. Com sorte ou nenhum. Roupa para sair à noite. Sair à noite é coisa que se calhar já não acontece tanto e por isso ficam na mala. Sapatos extra para o caso de acontecer alguma coisa ou ter de ir a algum sítio, lá está, acaba por não ir. Portanto, voltam para casa exatamente como foram. Equipamento de exercício. Há quem leve pesos, elásticos, não só o equipamento mesmo para vestir, mas acessórios também. E nunca são usados. Secador de cabelo. Ou o hotel tem, ou porque não deixar secar ao natural, não é? As férias servem para não se preocupar, se calhar, tanto com essas coisas. Computador portátil. Se levar, deixe de levar. Não leve computador portátil. Está de férias, não está a trabalhar. Esqueça o trabalho, fica em casa. Baralho de cartas ou jogos de viagem. Ótima intenção, pouca execução. Por acaso eu jogo bastante às cartas na praia, gosto de jogar às cartas. Máquina fotográfica profissional, acaba por usar sempre o telemóvel e nunca pega na máquina. Joias e acessórios, leva a coleção inteira, pois não usa nada, não usa nada ou usa sempre a mesma. Caderno para escrever pensamentos ou reflexões. E o caderno fica como? Em branco. Aqui estão as coisas que, se calhar, na altura de fazer as malas, é melhor ficarem em casa porque só vão pesar. Nada mais.

0: Fernando Daniel na Rádio Comercial com Emocional. A seguir, o trânsito. Boa viagem, boas férias.
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0: 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Informações nesta tarde de quinta-feira com Arsénio Coelho. Boa tarde.
20: Boa tarde. E com o trânsito agora mais demorado na A28, da Ponte Lessa para a VCI, com informação de um acidente antes da rotunda AEP. Também há três acidentes junto ao nó da circunvalação. Trânsito mais condicionado em Águas Santas para a VCI. Não há lentidão de Coimbrões até às Antas, sentido inverso da Ponte Freixo para a A3 e da Perlada para a Ponte Arrábida. Acidente resolvido em Lisboa, no Campo Grande, na segunda circular, com seis viaturas. Mantém-se a lentidão do aeroporto até o eixo norte-sul, sentido inverso da área comercial até às Calvanas. A ponte 25 de Abril mantém-se em Campolide para a margem sul. A5 em Monsanto também para a ponte. Lisboa-Cascais, os trabalhos na subida de Monsanto, a afetar já o túnel do Marquês. E Almada-Lisboa, a ponte A2 do Feijó até às Amoreiras. Para troca de informações, 800 20 20 10.
0: Joana. Obrigada, Arsénio. Até já. 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Por aqui a música segue sem paragens. Pablo Alborán.
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0: fica tudo bem? 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

0: Notícias na Rádio Comercial, quase às 6, com a Catarina Leite. Boa tarde.
1: Boa tarde. As aulas do ensino secundário vão começar uma semana mais tarde, 21 de setembro. A informação foi confirmada esta tarde pelo Ministro da Educação. Explica que o adiamento se deve à sobrecarga dos professores por causa da correção digital dos exames nacionais.
2: O objetivo do adiamento é proteger os professores que estiveram, de facto, em sobrecarga nas últimas semanas, por aquilo que não correu bem na primeira fase, em que, de facto, num processo que é mais simples, acabaram por ter na primeira fase mais trabalho, mas se calhar fazendo já, ou seja, em relação ao terceiro ciclo, vamos tomar a decisão, ou seja, os professores classificadores do terceiro ciclo obviamente também têm que ter aqui uns dias, têm que ver com os diretores a melhor forma de o fazer. O adiamento no terceiro ciclo ficará para talvez para amanhã.
1: O Ministro da Educação falou ainda dos exames nacionais da segunda fase, garantiu que estão corrigidos 70% e não têm registro de problemas. O valor de referência da nova prestação social única será de 268 euros, significa um aumento de 8,5% face ao atual rendimento social de inserção. A medida foi aprovada hoje em Conselho de Ministros. A PSU substitui 13 prestações sociais numa única prestação. São 800 operacionais mobilizados no combate ao incêndio que afeta Valpaços e Mirandela. O fogo está ativo há dois dias. A GNR confirma que estão a ser retiradas pessoas das habitações nos dois concelhos transmontanos. Rui Oliveira, oficial de operações da Proteção Civil, explica que a intensidade do fogo e o fumo dificultam o combate às chamas.
3: Esta intensidade do incêndio acaba também por trazer aqui algumas dificuldades naquilo que se prende com o empenho dos meios aéreos, portanto, e pelo fumo provocado pelo incêndio, temos aqui alguns constrangimentos naquilo que, como disse, será então a utilização de meios aéreos.
1: No combate ao fogo estão então 800 operacionais, vários meios aéreos, além de Valpaços e Mirandela. Continuam ativos os incêndios florestais em Chaves e Penafiel.
0: Obrigada, Catarina. Mais notícias daqui a uma hora. Agora vamos saber como está o trânsito numa oferta Automóvel Clube de Portugal e Galp Electric. Na Cril, Sacavém-Algés, há um acidente. Na subida para o Grilo, afeta a A1 desde a Bobadela. Segunda circular com trânsito do aeroporto até ao eixo norte-sul. Ponto 25 de Abril, com paragens em Campolide para Almada e A2, com fila do Feijó para a Ponte. No Porto, A28, trânsito demorado da Esponor para a VCI. Acidente antes da rotunda AEP. VCI com fila da Afurada até às Antas, sentido inverso do Freixo para A3 e da Perlândia até à Rábida. 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Depois, ou depois não, antes disso, a melhor música com Damiano, Davi. Boa viagem, bom regresso a casa, boa quinta-feira.
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0: Só nunca percebi muito bem como é que funciona as nossas mãos no mesmo volante.
1: Ah, isto aqui é, não sei bem.
0: Em direção à lua, percebo.
1: Sim, é super normal. Todos
0: super
1: os
0: normal.
1: Dias.
0: Agora, as mãos todas no, volante, no mesmo volante é
1: basta
0: capaz de não dá muito jeito, não é? Mas pronto, Matias Damásio, na Rádio Comercial. E agora adivinha, o que é que 43 milhões de norte-americanos
1: bem, são imensos.
0: Têm em casa?
1: Eita.
0: São muitos milhões.
1: 43 milhões de norte-americanos.
0: Sim, 43 milhões.
1: Nós temos isto em casa? Ou nós não somos nada norte-americanos?
0: Alguns de nós têm isto em casa, sim. Algumas pessoas têm.
1: Vou fazer a pergunta do Diogo. Eu tenho isto em casa?
0: Tu, não sei. Não, acho que não.
1: Achas que não?
0: Na tua casa de Lisboa não tens.
1: Ah, mas na do Porto posso ter?
0: Não sei.
1: Epa.
0: Mas acho que aqui não tens. Tu, acho que não. Nunca te ouvi falar do assunto.
1: Ah, acho que já sei o que é que é. Eu acho que sei o que é que é.
0: Que
1: quer dizer já? Vou dizer já.
0: Que
1: eu acho que é um barbecue, um grelhador.
0: Está bem. Pode ser.
1: Ok.
0: Pode ser. Bem, há aqui pessoas a responderem armas. Calma.
1: Não. Malta. Não, não.
0: Calma. Nós não temos. Nem eu acho que o Wilson. Que o Wilson.
1: Olá,
0: que o Lori. Eu não acho que o Lori ou a Catarina possam
1: não,
0: ter
1: não,
0: isto
1: não,
0: em
1: não.
0: casa.
1: Vamos já descartar essa resposta.
0: Não, não, não.
1: Não, obrigado.
0: Não são armas.
1: Não,
0: não, não, não, não. Até porque há muita gente aqui que tem. Que eu sei que tem.
1: Ah, é? Aqui na rádio ou aqui na,
0: aqui
1: nos
0: em
1: nossos
0: Portugal.
1: Ouvintes? Aqui em Portugal.
0: Portugal. Sim.
1: Então, olha, estou aqui à espera de respostas.
0: Sim.
1: Tu
0: tenho.
1: Tens?
0: Tenho. Portanto, armas mas não podia ser.
1: E grelhador também, não sei se tens um grelhador.
0: Tenho.
1: Tenho. Então, espera aí. Está a valer grelhador,
0: está
1: malta.
0: Está embalado.
1: A valer.
0: Está embalado.
1: Ah, nunca viste?
0: Mas tenho.
1: Mas tipo, o verão está a meio.
0: Pois está. É verdade.
1: Se calhar vamos. Não vai abrir este verão. Pronto, fica
0: não
1: para
0: sei.
1: O próximo.
0: Logo se vê. Então, WhatsApp da Rádio Comercial 910033759.

0: Calema na Rádio Comercial. E chuva nos últimos dias, só mesmo de amor. Vamos à adivinha. O que é que 43 milhões de norte-americanos têm em casa? Será que é amor? Como cantam os Calema?
1: Era bom.
0: Era bom.
1: Era muito bom.
0: Que até fosse sem mais. O que é que os ouvintes dizem no WhatsApp da Rádio Comercial?

0: uma esposa maravilhosa. São Luís. Uma esposa maravilhosa.
1: Tendo em conta que vocês que eu tinha no Porto e não em Lisboa, se calhar isso não é a resposta certa, diria.
0: Estranho. E eu? E eu
1: tu,
0: disse que
1: exato,
0: tinha.
1: Tinhas também.
0: Eu tenho uma esposa maravilhosa.
1: Tens uma esposa maravilhosa.
0: Em casa chama-se João. João Pedro.
1: Era a Joana Petra.
0: Petra. Joana Petra. Triturador de lixo, ar-condicionado, cama de rede, grelhador.
1: Ok, pois.
0: Bimbi. Mais máquina de lavar louça, eu acho que é telefone fixo, lá está.
1: Okay.
0: Mais uma vez, ar-condicionado, desumidificador.
1: Essa palavra é dificilmente dizer.
0: Desumidificador.
1: Muito bem.
0: Disse. E mais. Ah, muita gente que dá esta resposta.
2: Eu acho que a adivinha da Joana hoje é bandeiras dos Estados Unidos penduradas na porta.
0: Bandeiras, sim,
1: eles têm
0: muitas bandeiras, mas eu disse que nós cá em Portugal também tínhamos, o que quer dizer que, para já, bandeiras dos Estados Unidos, sim, aqui seria estranho.
1: Se fosse Portugal, o Mundial foi há pouco
0: Portugal,
1: tempo.
0: Portugal, só portanto, se fosse do Mundial, exato. Sim. Nós não somos muito dessas coisas.
1: Não.
0: E por aqui, o que é que dizem?
1: Eu vou manter grelhador. Eu acho que eles gostam muito dos barbecues, não é?
0: Uhum.
1: Então acho que...
0: Achas que é grelhador? Uhum. Ah, também há quem diga animais de estimação.
1: Também é uma boa resposta.
0: Também diz aqui.
1: Não quer sair com essa? Porque assim um de nós ganha.
0: O que é que tu
3: não,
0: dizes?
3: Não, é estimação não. Eu acho que vou para o grelhador.
1: Ah, é? Vamos dois para a mesma?
0: Também okay. Achas que é grelhador?
1: Vamos para a mesma.
0: Então, vamos lá. 40, o que é que 43 milhões de norte-americanos têm em casa? Um gato.
1: Ah, eu disse, vai para animais de estimação, que assim um de nós ganha. Ó, Catarina, ias ganhar tu.
0: Catarina, tu tens que seguir os instintos do Lori, não é os teus.
1: Não faças isso, mas hoje devias ter seguido os meus instintos.
0: É,
1: mas só hoje.
0: E ele também devia seguir os seus próprios.
1: Pois
0: instintos.
1: O problema é esse, é por isso que estamos como estamos, não estou a brincar.
0: É um gato, tu tens no Porto.
1: Obrigado.
0: Não tens no Porto?
1: Tenho dois gatos. Mas não precisas, podes dar por tu e não precisas me chamar gato em direto, está tudo bem. Tenho dois gatos, tenho. Olivia e Tobias, beijinhos para eles.
0: Beijinhos.
1: Que eles ouvem a rádio comercial.
0: Beijinhos para os nossos gatos. Miau, miau.

0: Gostamos muito da Olivia Rodrigo. Não gostamos? Pois gostamos. Eu até gosto destes dois nomes, Olivia e Rodrigo. Stupid Song na Rádio Comercial, antes do trânsito, que vem já aí.
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0: Vindo para as 7, vamos saber os pontos mais difíceis no trânsito numa oferta Benecar. E mais uma vez com as informações do Arsénio Coelho. Boa tarde.
18: Boa tarde, acidente na A4 após o nó de campo, sentido Porto Amarante, da Ponte Lessa para a VCI, acidente antes da redonda AEP, a VCI de Bessa Leite até às Antas, sentido inverso do mercado para a A3 e da Via Norte até a Bessa Leite, onde há acidente. Em Lisboa, acidente na subida para o túnel do Grilo, Sacavém Algés, afeta a 1 na Bobadela, a segunda circular da Encarnação até a área comercial, o IC19 da Maia até Pinamanique, A5 de Oeiras até Miraflores, em direção a Lisboa, onde há acidente, e entre Monsanto e as Amoreiras, em ambos os sentidos. A ponte 25 de Abril, agora no aqueduto para Almada, A2 da Baixa de Correios para a ponte, e um acidente junto ao Fórum Algarve, no IC4, sentido Loulé-Faro. Para troca de informações, 800-2020-10, é nacional e é grátis. Joana.
0: Obrigada, Sénio. Até amanhã.
18: Até amanhã.
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0: Benção na Rádio Comercial, Missy Miles, Vanzi e Bispo. Depois das 7, Wilson Honrado está aí com a melhor música sempre. E mais logo, a partir das 9, Ana Isabela Roja, em direto da Expo FACIC, fica prometida a transmissão do concerto de Bárbara Tinoco. Mais do que motivos para continuar com a Rádio Comercial. Eu volto amanhã, a partir das 4. Beijinhos, bom descanso.
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0: 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Em casa, no carro, em todo lado. Boa tarde, eu sou o Wilson Honrado. Daqui a pouco vou tocar novos 40 minutos de música seguida para si, com os Coldplay, Amaro e também o Alex Warren. Primeiro, vamos saber das notícias, edição da Catarina Leite. Olá, Catarina.
1: Olá, boa tarde. O Presidente da Câmara de Valpaço já pediu declaração de calamidade. O município transmontano está a ser afetado por um incêndio florestal há dois dias. Já queimou mais de 9 mil hectares e destruiu algumas habitações e empresas. Em declarações há pouco à Rádio Comercial, o Presidente da Câmara de Valpaço Passos falou num cenário dantesco.
2: Nós tivemos algumas habitações que foram totalmente destruídas, umas que foram parcialmente destruídas pelo incêndio. Tivemos também duas empresas, arderam dezenas e dezenas de hectares de vinha, de olival, de amendoal. Olha, é um cenário dantesco. E aquilo que eu fiz, já oficiei, já pedi a declaração de calamidade, portanto, vamos aguardar que o Governo se pronuncie, portanto, atendendo à situação pela qual o Conselho de Valpaço está a passar-me.
1: O fogo de Valpaços está ativo desde terça-feira, já alastrou ao Conselho de Mirandela. Esta tarde obrigou à retirada o confinamento de algumas aldeias. No combate às chamas estão cerca de 800 operacionais e vários meios aéreos. As aulas do ensino secundário vão começar uma semana mais tarde, 21 de setembro. A informação foi confirmada esta tarde pelo Ministro da Educação. Sublinha que o adiamento se deve à sobrecarga dos professores por causa da correção digital dos exames nacionais. Fernando Alexandre disse ainda que está a analisar um eventual adiamento também do arranque das aulas do terceiro ciclo. O Benfica tenta reverter a derrota da semana passada para a Liga Europa. Recebe o St. Gallen da Suíça na segunda preliminatória. O jogo começa às 8 da noite no Estádio da Luz. A equipa portuguesa tem desvantagem de 2-1 do primeiro jogo. Na Liga Conferência, o Braga joga com os sérvios dos Alesničar. A equipa minhota tem vantagem de 1-0 da primeira mão. A partida começa também às 8 em Braga.
0: Portanto, queremos duas vitórias hoje.
1: Completamente.
0: Vamos a isso. Na Comercial, daqui a pouco, daqui a uma hora, voltamos a atualizar as notícias. Agora, vamos saber do andamento do trânsito. 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Arsénio Coelho, boa tarde, como é que está tudo?
3: Ainda com acidente na A4 em Campo, sentido Porto Amarante. Acidente agora na A28 em Parafita, sentido Porto Viana do Castelo. A VCI também com acidente nas Antas, Rábida Freixo. O trânsito já para na Ponta Rábida, sentido inverso do mercado para A3 e da Via Norte até à Rábida. Em Lisboa, dois acidentes na Cril Sacavém Algés, acidente em Camarate, filas em Sacavém e acidente em Olival Basto a afetar a A8. A segunda circular da Encarnação até a área comercial, o IC19 da Damaia até Pinamanique, A5 da Crela até Miraflores em direção a Lisboa, acidente em Miraflores e entre Monsanto e as Amoreiras em ambos os sentidos. A ponte mantém-se no aqueduto para Almada, A2 de Baixa de Correios também para a ponte 25 de Abril e no Algarve acidente no IC4 perto do Fórum Algarve, sentido Loulé Faro. Para troca de informações, 820-2010.
0: Obrigado, Arsénio. 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Eu sou o Wilson Honrado, a tocar para si 40 minutos de música seguida. Daqui a pouco, Amaro, primeiro, Alex Warren com Ordinary.

Boa viagem de regresso a casa, se for o seu caso, está a ouvir a Rádio Comercial. Os YouTube têm música nova, chama-se Streets of Dreams, e sim, vou tocá-la nestes 40 minutos de música seguida, que têm também os 4 e meia, o Blue Ike com o Bubba Espinho, o Sam Smith, primeiro o Summer.

0: teu cantado
1: beijo. O Wilson Honrado na Rádio Comercial.
2: 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A seguir, o Álvaro de Luna.
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0: a Bárbara Tinoco com MILF, a melhor música sempre na comercial. A Bárbara atua hoje na Expo Fasica em Cantanhede, a emissão da comercial a partir das 9. Vai ser em direto da Expo Fasica com a nossa Ana Isabela Roja. Vamos transmitir para si o concerto da Bárbara Tinoco, não perca. Emissão então em direto a partir da Expo Fasica às 9 aqui na comercial, isso quer dizer que hoje sai mais cedo. Daqui a pouco na comercial, a melhor música sempre, segue com Noah Cahan.
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0: Tenho uma ótima noite quinta-feira com a Comercial e a melhor música sempre. Daqui a pouco há 9:40 minutos seguidos. Primeiro, a Catarina Leite atualiza as notícias.
1: Já chegou a Vinhais, o incêndio de Valpaços e Mirandela passou esta tarde para a freguesia de Rebordelo, em Vinhais. O fogo está ativo desde terça-feira, afeta agora 3 municípios transmontanos. O presidente da Câmara de Valpaços já pediu a declaração de calamidade. Em declarações à Rádio Comercial, Jorge Mata Pires fala num cenário dantesco.
2: Nós tivemos algumas habitações que foram totalmente destruídas, umas que foram parcialmente destruídas pelo incêndio. Tivemos também 2 empresas, arderam dezenas e dezenas de hectares de vinha, de olival, de amendoal. Olha, é um cenário dantesco.
1: Esta tarde o fogo obrigou à retirada ou confinamento de algumas aldeias de Valpaços e Mirandela. No combate às chamas estão quase 900 operacionais. Por dominar estão também os incêndios de Chaves e Penafiel. Um avião da TAP com destino a Bissau foi obrigado a regressar esta tarde a Lisboa após a descolagem. A companhia aérea fala numa questão técnica. A informação foi confirmada à Rádio Comercial por fonte da TAP. Garante que a aterragem decorreu com toda a segurança. Os passageiros vão retomar a viagem em breve para Bissau noutros voos da companhia. As aulas do ensino secundário vão começar a 21 de setembro, uma semana mais tarde do que o previsto. A informação foi confirmada pelo Ministro da Educação. Fernando Alexandre não descarta também o adiamento do terceiro ciclo. O adiamento deve-se à sobrecarga dos professores por causa da correção digital dos exames. Nota ainda para o futebol, o Benfica joga a partir desta hora com o St. Gallen, segunda pré-eliminatória da Liga Europa. A equipa portuguesa tem desvantagem de 2-1 do primeiro jogo. Na Liga Conferência, o Braga joga a partir desta hora em casa com os sérvios dos Alesnichas. A equipa minhota tem vantagem de 1-0 da primeira mão.
0: Obrigado, Catarina, e até amanhã. Então, boa noite. Eu sou o Gonçalo Honrada. Minha missão é garantir que não falta a melhor música sempre nesta noite de quinta-feira aqui na Comercial. Fico para ouvir 40 minutos seguidos com Alex Warren no Maninho, Chad Kroeger e Josie Scott primeiro.

0: O Afonso Braz e o Luís Trigachar cantam o verão na comercial. Verão é a altura de férias e eu sei que há muitos ouvintes que começam as férias no final desta semana. Por isso, imagino que esteja desertinho para que a semana acabe. Eu não começo as férias, mas também quero que a semana acabe e muito. Aliás, estava aqui a pensar, não quero nada, porque eu basicamente vou passar o fim de semana todo a trabalhar na rádio e a pôr música por aí. A seguir, não perca a Pink na comercial.
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0: Como ela costuma dizer, a emissão arrojada hoje começa mais cedo. Daqui a pouco a Ana Isabela Roja, a partir das 9, está em direto da Expo Fásica em Cantanhede, vai transmitir para si aqui na Comercial o concerto da Bárbara Tinoco. Não perca. A melhor música sempre continua já a seguir com os Tame Impala e a Jenny.
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0: O Escalema na Comercial, a melhor música e os melhores podcasts sempre. Hoje é uma noite especial. Vamos transmitir para si o concerto da Bárbara Tinoco em direto da Expo FACIC. Se não pode ir à Expo FACIC, ouça o concerto aqui na Rádio Comercial. A emissão arrojada, como a nossa Ana Isabela Roja costuma dizer, começa às 9 com essa transmissão do concerto da Bárbara. Fique ligado à Comercial e tenha uma ótima noite quinta-feira.
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parte de... Hoje é que é quinta-feira? Quinta-feira, arranque da Expo FACIC em Cantanhede com a garantia da Rádio Comercial. Portanto, emissão arrojada até bem perto da meia-noite. Vamos estar a acompanhar os primeiros concertos desta noite. Bárbara Tinoco sobe ao palco a partir das 10. E depois, à meia-noite, temos os vizinhos. Se não pode estar aqui connosco, não se preocupe. Pode acompanhar tudo na Rádio Comercial. Estamos cá sempre para si. E durante esta hora vamos falar um bocadinho também com a organização da Expo FACIC, para quem não conhece este certame. Portanto, há muito para conversar, há muito para conhecer, há muito para ouvir, é continuar desse lado. Muito bem. Agora, 40 minutos sem interrupções, a começar com um senhor que esteve cá há bem pouco tempo, chama-se Teddy Swims.

0: Bandeira aqui na Rádio Comercial a terminar estes 40 minutos sem interrupções, a melhor música sempre em casa, no carro, em todo lado. Hoje vamos ter concerto de uma Bárbara, mas não é a Bandeira, é a Tinoco, que vai acontecer na Expo Fásica em Cantanhede, onde estamos neste momento. É um certame que arranca hoje, precisamente, a inauguração foi hoje ao final da tarde. Vai acontecer durante 11 dias, a Rádio Comercial ainda vai regressar à Expo Fásica durante a próxima semana. E hoje, como eu estava a dizer, temos dois grandes concertos nesta primeira noite. A Bárbara Tinoco a partir das 10, que vamos transmitir aqui na Rádio Comercial, e depois também Os Vizinhos. Neste momento eu tenho comigo o Dr. Pedro Cardoso, presidente da Inova, que é a empresa de desenvolvimento económico e social de Cantanhede e que organiza esta Expo Fásica há muitos anos. Boa noite, bem-vindo aqui ao estúdio da Rádio Comercial.
1: Muito boa noite. Boa noite a todo o auditório. É facto que é a empresa municipal que desde há alguns anos tem vindo a assumir conjuntamente com a Câmara Municipal, porque a organização é desde sempre da Câmara Municipal.
0: Ok.
1: Constituída também há cerca de duas décadas, a partir daí sim começa então também a ser parte importante, sobretudo a organização logística, financeira, enfim, toda a parte organizativa, mas é uma organização conjunta, Câmara Municipal, Empresa Municipal, e sobretudo com uma particularidade, é que é feita com a prata da casa.
0: Uhum.
1: São os funcionários destas duas instituições que, de uma forma dedicada, profissional, de uma entrega espantosa e com uma dedicação enorme, conseguem pôr de pé aquele que é hoje muito justamente reconhecida como o maior certame do género a nível nacional, a maior feira-festa do país.
0: E está maior ainda, que eu sei que alargaram um bocadinho aqui a zona do certame, não é?
1: Sempre.
0: Da exposição.
1: Há uma dinâmica não só de crescimento, estamos sobretudo numa fase de consolidação, portanto há um ligeiro crescimento, muitas vezes em algum dos setores, mas sobretudo a reorganização. A grande palavra de ordem é a qualificação, é tornar este evento com 1000 experiências, mas de qualidade. Conforto, segurança, qualidade, diversidade da programação e proporcionando a todos que nos visitam grandes experiências, experiências que marcam realmente estes 11 dias com aquilo que nós consideramos 1000 motivos para todas as idades, para todos os gostos, enfim, para uma enorme diversidade do público, que é um dos grandes segredos da Expo Fásica.
0: Falou em conforto e segurança, e são 11 dias, são muitos dias para uma exposição desta dimensão. Já vimos muitas famílias aqui, a noite ainda mal começou, há muitas famílias, há gente de todas as idades, como estava a dizer, e também há um cartaz muito vasto em termos de música, que é o que atrai também muito do público, não só esta parte toda das eu costumo dizer barraquinhas de uma forma fofinha, não é de uma forma feia, com muito artesanato, com roupa, com todo o tipo de coisas que podemos contar. Eu podia vestir-me toda aqui na Expo Fácil e quitar-me, como se costuma dizer, porque temos tudo aqui. Há tratores, há carros, há motas, há motoquatros, a comida e a bebida que não faltam. Assim, há tanta coisa. E há uma preocupação muito grande também que eu sei com a parte musical, não é? Com a agenda musical. Estava-me a dizer agora em off que são quantos artistas?
1: Estamos a falar mais de 200 espetáculos divididos por 7 palcos, para além do palco
0: 7 palcos,
1: principal,
0: só para terem uma ideia da dimensão.
1: Exatamente, 7 palcos, mais de 200 espetáculos, o palco principal que tem os mais prestigiados artistas, claro, a nível nacional e também nomes internacionais e, portanto, bem conhecidos. Aliás, hoje é um bom exemplo, duas grandes figuras da música portuguesa. Mas depois toda uma animação complementar, desde o movimento filarmónico, folclore e etnografia, bandas novas, DJs.
0: E temos a Expo Fácil Kids, que a banda vem cá e tudo.
1: Eu tive a ver.
0: Olha, eu sou louca por tudo que é carroceis e carrinhos de choque. Eu fui ali àquela parte há bocadinho que andámos a fazer a reportagem. Sim, sentei-me em tratores. Sim, peguei em cortas-relvas ou o que é aquilo. Andei a servir cachorros, andei a servir farturas, até fiz algodão doce, imagino só. Isto depois podem ver tudo no Instagram da Rádio Comercial. Mas quando fui ali àquela parte da feira, ai, olha, só uma pessoa ficar lá e não estar a fazer emissão, confesso.
1: Sem dúvida, um
0: enorme
1: evento, 1000 experiências, foi isso mesmo que disse, para além do cartaz de espetáculos, que rivaliza com um dos melhores cartazes de espetáculos a nível nacional de verão, tem depois é um certame que conjuga com mais nenhum outro Uma área pujante de negócios, há pouco disse, e é verdade, podemos dizer que é o maior centro comercial a céu aberto da Península Ibérica. Tem tudo, uma área automóvel absolutamente impressionante, mas também a parte toda comercial, industrial. Mas isso conjuga depois, para além do cartaz de espetáculos, da área pujante de negócios, o artesanato, são mais de uma centena de artesãos. Estamos a falar, pois, das Pofaci Kids, com toda aquela dinâmica para os mais jovens, mas sobretudo é um espaço intergeracional, onde depois os avós, pais, restantes familiares gostam também de participar.
0: Claro.
1: O gaming.
0: O gaming.
1: Os amantes de videojogos têm aqui oportunidades espantosas, desde o retro gaming às novidades dos jogos, enfim, com uma pleia de oportunidades absolutamente fantástica. Pois a área agrícola, também uma novidade, é uma paixão para todos. Este contacto com o mundo rural, com os seres vivos, com as diferentes posições de vários ecossistemas, também esta sensibilidade para a biodiversidade. E a feira popular, com todo o imaginário, com toda a dinâmica que tem. A street food. Os produtos regionais que trazem numa enorme diversidade.
0: Eu nem
1: Portugal
0: posso
1: à mesa.
0: Isso, não fica.
1: E depois a zona espantosa das tasquinhas. 50
0: Verdade.
1: Tasquinhas com o melhor que há do vasto e rico património gastronómico. Apanha a Bairrada, a Gandra, o Baixo Mondego. São associações culturais, também é uma novidade, que desenvolvem, que dinamizam estas tasquinhas, onde podemos frutar do melhor da gastronomia, sempre acompanhados com estes néctares espantosos da Bairrada, que é uma riqueza nossa.
0: Sim.
1: Os vinhos e espumantes da Bairrada, que potenciam esses sabores, mas sobretudo é uma zona de encontro e reencontro, de permanência e família, de amizades.
0: Olha, eu sugeria às pessoas virem e ficarem os dias todos. Podem trazer a tenda, têm espaço com fartura. Olha, já estou a dar ideias. Agora é ver
1: não se tenda. Visita. Mas para o facto,
0: sente-se, degusta-se,
1: celebra-se, é realmente o mundo.
0: É muito agradável.
1: Eu costumo dizer que são um mundo de experiências marcantes que fazem depois, a gente brincadeira, eu costumo dizer, o verão é espofacique. Quando recordamos depois o verão, as memórias perdem, mas estas memórias destes momentos fantásticos, dos concertos, das relações, das experiências que tivemos aqui, faz realmente este certame um certame muito especial que deixa marcas, e recordar é isso, é trazer de novo ao coração, mas quando voltamos a recordar, está lá marcado essas experiências.
0: Está sempre no nosso coração. E nós gostamos tanto disto que para a semana vamos regressar. Veja lá. Vamos estar cá mais dois dias a fazer emissão.
1: E para nós é também um sinal muito positivo uma rádio comercial com esta dimensão e pujança, e sobretudo a referência que é a nível nacional, é para nós também prestigiante sentir esse carinho e sobretudo saber que encontramos aí também um espaço muito próprio, um espaço muito grande, e isso quero-vos dar também os parabéns por potenciar, de facto, este mundo de oportunidades, este mundo destas experiências, estas vivências que são hoje que é a Espofacique.
0: Obrigada também, é um gosto muito grande estar aqui, obrigada pela preferência, pela rádio comercial, obrigada pelo convite e divirta-se. Que corra muito bem até dia 9, não é? Até dia 9 de agosto.
1: É dia 9.
0: Ok, portanto ainda pode passar por cá. Hoje, atenção, vamos transmitir concerto da Bárbara Tinoco. Daqui a pouco, a partir das 10 da noite aqui na Rádio Comercial. Obrigada, Dr. Pedro.
1: Muito obrigado.
0: Tudo a correr
1: também.
0: Bem.
1: Obrigado.
0: A seguir aqui na Rádio Comercial.

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0: Richie Campbell aqui na Rádio Comercial, a melhor música sempre, em casa, no carro, em todo lado, em direto da Expo FACIC, arranca hoje, aliás, arrancou hoje, se bem que os concertos só vão arrancar daqui a mais uns minutos, depois das 10 da noite, com a Bárbara Tinoco. Ela vai ser a primeira a tocar nestes 11 dias de certame, aqui em Cantanhete, perto de Coimbra, mas nestes 11 dias ainda vai poder ver ao vivo a Sara Correia, o Nininho Vaz Maia, os Hybrid Theory, os Delfins, o João Pedro Paes, o Diogo Pissarra, os Atoa, os Chutes e Pontapés, João Só, Calema e muito, muito mais. Para consultar o cartaz completo, é ir até ao nosso site radiocomercial.pt. Sou a Ana Isabela Rocha, até bem perto da meia-noite vou estar consigo aqui na Rádio Comercial e também na Expo FACIC, daqui a pouco com Bárbara Tinoco em direto ao Vivi a Cores aqui na Comercial. Para já, Uptown Funk, é a próxima, Mark Ronson com Bruno Mars. Boa noite, ótima quinta-feira.
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Mark Ronson com Bruno Mars aqui na Rádio Comercial, a melhor música sempre, em casa, no carro, em todo lado. Por aqui estamos em direto da Expo FACIC. E a Bárbara Tinoco começou agora mesmo o concerto, o primeiro destes 11 dias da Expo FACIC.

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1: Início do concerto de Bárbara Tinoco. Estamos a transmitir em direto aqui na Rádio Comercial da Expo FACIC.

bem-vindos a esta tour que se chama Hormonal. Eu sei, não é o título mais bonito do mundo, ok? Mas é o título do meu terceiro disco. És para fazer que houve aqui alguém que já ouviu o meu terceiro disco? Meu Deus, a todos os que já ouviram, muito obrigado. E a todos os que estão a dar a oportunidade de ouvir esta noite, eu espero que gostem muito de entrar nesta aventura comigo. Este disco chama-se Hormonal, porque eu fui mãe há 1 ano e 2 meses de uma menina chamada Masha. Era aquele bebê fofo que apareceu no início. Sim, fui eu que fiz, do início ao fim. Este disco conta a nossa filha Masha, a história de amor dos seus pais. E este concerto conta todas as histórias de amor que existiram até eu construir a história de amor mais bonita que eu já vivi, que é aquela que estou a construir com a minha filha. Mas até aqui foi preciso muito desgosto de amor, muito rapaz errado, até aparecer o certo. E este concerto conta todas essas histórias. Eu espero que vocês se divirtam muito connosco esta noite.

Tinoco aqui na Expo Facic Cantanhede com a garantia da Rádio Comercial. Já regressamos a este concerto mais daqui a pouco. Para já, uma banda que vai atuar precisamente depois do concerto da Bárbara Tinoco, que são os Vizinhos.

o Ed Sheeran aqui na Rádio Comercial, a melhor música sempre, em casa, no carro, em todo lado. Emissão arrojada da Expo FACIC, enquanto toca no palco principal a Bárbara Tinoco. Vamos continuar a transmitir este concerto, até porque conhece praticamente todas as músicas, eu tenho a certeza disso. Até ao próximo dia 9 de agosto, não se esqueça de passar aqui por Cantanhedo, pela Expo FACIC. Há uma zona de exposição, gastronomia, agricultura, educação, um evento gigante com, por exemplo, street gaming também para os amantes dos jogos, e a Expo FACIC Kids tem basicamente uma feira popular à descrição para se divertir à grande, e muita música nestes 11 dias de certame. Neste momento, então, no palco principal, a Bárbara Tinoco. Vamos voltar lá.

0: Ora bem, malta. Agora vamos entrar naquilo que eu gosto de chamar o momento nostálgico do concerto. E não há nada mais nostálgico do que o rato esta noite. O rato está ali. Rato, diz olá às pessoas. O rato fez 50 anos. 50, rato. Estás crescido. É o homem mais sábio que está em palco neste momento connosco. Achas que é o Rui Pedro? Não, ele ainda é novo, mas já tem 40. Todos os meus músicos estão mais para lá do que para cá, malta.
1: Hã?
0: Calma, João. Quantos é que são os teus?
1: 34.
0: Uma senhora não diz, não é? Eu disse, estavam a gozar comigo ao jantar, eu disse, quem é que tem o microfone no palco? Vamos só relembrar. Eu avisei, não avisei?
1: Posso começar esta música 3 tons acima? Só
0: para... Queres dizer ao microfone, João? Estás com coragem?
1: Eu posso começar esta música a seguir 3 tons acima?
0: Podes? Se há consequências?
1: Pode haver.
0: Quem é que nunca despediu ninguém, não é? Em primeiro lugar, este é o momento acústico do concerto. As três canções que vamos tocar a seguir são, vocês não estão à espera, são mesmo as mais diferentes, mas fiquem connosco neste momento difícil do concerto. Desculpem, estou a brincar, são as mais conhecidas. Quero aproveitar este momento para mandar um beijinho a todos os ouvintes da Rádio Comercial que estão a ouvir o nosso concerto em direto.
2: Obrigada, Bárbara.
0: Que é mesmo para eternizar todas as parvoices que eu digo. Agradecer muito à Expo FACIC, porque este é o meu segundo ano de vir à Expo FACIC. Quem é que esteve no concerto há 2 anos? Vocês são os verdadeiros. Não, quer dizer, tu estavas cá, João? Estavas, efetivamente, vocês estavam todos cá. Muito obrigada por estarem de volta. Eu acho sempre impressionante quando alguém volta para ver um concerto. Por isso, muito obrigada. E a toda a gente que se juntou durante o caminho, vocês são os maiores. Obrigada. Gostava de vos dizer também que dia 17 de Abril, eu vou estar pertinho daqui na Figueira da Foz, 17 de Abril do próximo ano, sim. Na Figueira da Foz, num concerto em que vou pela primeira vez ter mais meninas, porque somos só meninas em palco.

5 meninos, estava farta. É um ambiente tóxico. Não é nada. Não é nada, é só é provisório. Depois no verão voltamos todos, até não nos aturarmos mais. É um concerto que eu vou fazer da apresentação deste disco, só com cordas. Portanto, são dois violinos, duas violas, um violoncelo, um contrabaixo e eu mesma. E fica o convite a todos os que estão aqui. Vamos então dar início ao momento acústico deste concerto, que só fica bonito com vocês a cantar connosco.

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4: De regresso à Expo FACIC para continuarmos a acompanhar o concerto da Bárbara Tinoco.
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0: 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É a Bárbara Tinoco em direto da Expo Fásica em Cantanhede com a garantia da Rádio Comercial nesta que é a primeira noite de concertos. Depois do concerto da Bárbara há ainda vizinhos também para conferir. Agora temos alguns compromissos nesta noite de quinta-feira. 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

0: Ora bem, este é o momento do concerto em que eu dedico esta canção a alguém. Hoje temos duas dedicatórias especiais. A primeira é para o Pedrico e para o João, que são os membros mais pequeninos da nossa equipe. Eles têm, se eu errar eles vão me bater, 7 e 9 anos, 8 e 10. São muito crescidos, ok? Joãozinho e Pedrico, eu sei que vocês estão aí na plateia. Digam que eu sou a vossa tia preferida, ok? Obrigado. A segunda dedicatória da noite vai para um grupo de amigos que me mandou mensagem. Eles estão muito preocupados com o amigo dele. Sou eu, disse alguém. Este grupo de amigos está muito preocupado. Diogo Fernandes, não sei o que é que estás a fazer à tua vida, mas o teu grupo de amigos está muito preocupado contigo. O Diogo há cerca de 2, 3 anos perdeu um grande amor e desde aí nunca mais recompôs. Portanto, eis para o Facique, não sei se está aí alguma mulher solteira na casa dos 30 aos 40 que esteja à procura do amor. Vamos encontrar hoje uma pessoa para o Diogo, pode ser? Eis para o Facique, eu não sei se se sentem surpreendidos esta noite, mas eu acho que tenho mais uma surpresa.
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0: Não, calma, calma, calma, calma. Vamos fazer isto como deve ser. O rei vem ao nosso espetáculo, o rei vai cantar.
1: Ei!
0: Uma salva de palmas para Papillon!
2: Neste momento, a grande surpresa da noite, Papillon com Bárbara Tinoco ao vivo em cima do palco.
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0: Fafacic. Batam muitas palmas para o meu amigo Papillon.
1: És Fafacic, faça muito barulho para a Bárbara Tinoco. Muito obrigado e boa noite.

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Final do concerto de Bárbara Tinoco, bonito, muito apoteótico, com toda a equipa da Bárbara em cima do palco a cantar e a dançar. E agora, eu sei que não pode ver, infelizmente, mas imagens que eu não tenho a certeza se são da Bárbara Tinoco em bebê ou se são da filha Masha. Mas pronto, mas está um bebê em palco e há pouco ela mostrou algumas imagens da filhota de 1 ano e 2 meses, coisa mais querida. E assim nos despedimos desta primeira noite de Expo Fasica em Cantanhede com a garantia da Rádio Comercial. Na próxima semana vamos regressar, porque ainda há muita música para conferir. Uma das bandas que vai passar por cá na próxima semana, deixe-me só confirmar o dia, eles vão cá estar no dia 6 de agosto, são os Calema e tocam já a seguir aqui na Comercial.

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0: É a melhor música sempre em casa, no carro, em todo lado, depois da nova do Edmundo Inácio. Já a seguir a Lewis Capaldi, agora mesmo, chama-se Stay Love. E daqui a pouco falamos sobre o Show Me The Money que vai acontecer.

0: Chama-se Stay Love, Luís Capaldi aqui na Rádio Comercial. A melhor música sempre em casa, no carro, em todo lado. Até à meia-noite, emissão arrojada. Em direto da Expo FACIC, há pouco estivemos a transmitir grande parte do concerto da Bárbara Tinoco, ela que foi a primeira grande artista a tocar nesta primeira noite do evento, que vai até ao próximo dia 9 de agosto. Atenção que amanhã é sexta-feira e por isso há Show Me The Money. Já lhe dou todos os pormenores.
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0: É a União. Aqui na Rádio Comercial, ele que se estreou este ano em Portugal em nome próprio, precisamente com a Rádio Comercial. 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Por aqui continuamos na Expo Facica, até bem perto da meia-noite, já a seguir, para ouvir os BTS.
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Swim BTS aqui na Rádio Comercial. 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Na próxima semana vamos regressar à Expo Fásico. Gostamos tanto, tanto, tanto de estar aqui hoje que vamos regressar na próxima semana para ver o cartaz completo Rádio Comercial .pt ou também no site da Expo Fásico 2026. Portanto, marcamos encontro aqui, em Cantanhede. Eu regresso amanhã à noite. Sou a Ana Isabela Roja e espero que a Comercial esteja sempre desse lado. Já a seguir, Rihanna com Miki.

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0: Muito, muito boa noite. Daqui Carolina Torres na Rádio Comercial. E adivinha quem é que também não tinha sono nenhum e me veio fazer companhia?
1: Não, tu arrastaste-me para aqui. Não me venhas com coisas.
0: Querias ir para casa descansar, mas não, lá cá descanso. Hoje fazes a madrugada comigo.
1: Começo até mais cedo contigo.
0: Às 5 da manhã.
1: Vamos
0: Bora
1: a isto.
0: Lá, estás pronto?
1: Vamos a isto.
0: Estás pronto? Queres ouvir um Ed Sheeran Camera só para começar estes 40 minutos de música seguida?
1: Vamos, Carolina.
0: Então vamos lá.